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de The Cranberries, Ode to My Family. Fechando mais um super bloco aqui no Clássicos da Morena FM. Você ouviu Ivan Lins com Vitoriosa, Bob Dylan, Like a Rolling Stones e ainda Trace Chapman com Baby Can I Hold You. Já já, mais um super bloco para você, mas antes quero convidá-los a participar, interagir com a Morena FM através do nosso WhatsApp.

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Morena FM, o som do Pearl Jam, Black. Fechando mais um bloco, tivemos Débora Blando, A Luz que Acende o Olhar. Agora é hora de música e vinho. Já já eu volto pra gente encerrar a nossa edição do Clássicos desta segunda-feira, 18 de maio.

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2: O nosso tema de hoje é a arte da tanoaria. Tanoa significa carvalho e é daí que vem o ofício artesanal e ancestral da arte da tanoaria, que é a elaboração dos famosos barris de vinho. A atividade cresceu junto com o mercado e a cultura vinícola no mundo e é passada de geração em geração. Historicamente, desde 200 anos antes de Cristo, a ânfora de argila começou a ser substituída pelos barris de madeira. No início, o objetivo era apenas o transporte e o armazenamento, mas hoje os barris de carvalho são verdadeiros instrumentos enológicos. O formato arredondado facilitou o transporte, já que era possível rolar o barril. A madeira mais utilizada é o carvalho em todo o mundo, porque é a madeira que apresenta a melhor porosidade, que possibilita a microoxigenação, super importante para a troca de aromas do vinho. Além disso, o carvalho tem também uma impermeabilidade, maleabilidade para se trabalhar e elaborar as barricas de carvalho, além de resistência, pode durar até 100 anos, e leveza para o transporte.

O tamanho das barricas também é importante. O padrão é 225 litros e quanto menor o barril, maior ele influencia no estilo do seu vinho. O uso do barril de carvalho influencia a regulamentação da classificação de vinhos na região da Rioja, na Espanha, por exemplo. A classificação é feita baseada no envelhecimento da madeira. Já falamos sobre esse assunto, mas só para lembrar, os vinhos mais jovens podem ter nenhum estágio na madeira ou inferior a 12 meses. Os crianças 12 meses na madeira e mais 3 em garrafa, o reserva 12 meses em madeira mais 4 em garrafa e os gran reservas 24 meses em madeira e 6 anos em garrafa antes de ser comercializado. A arte da tanuaria influencia também na paleta de cores, tanto dos vinhos brancos quanto os vinhos tintos. Na estrutura e na textura dos vinhos pode variar, nessa evolução de aromas e também no sabor do seu vinho. Por trás de cada barrica há história, uma longa história e uma infinidade de pequenos e grandes detalhes que podem fazer a diferença no resultado final de um vinho. Esta é a arte da tanuaria. Para encerrar esta noite gostosa, vamos com Diana Krall, The Look of Love.

Morena FM, Rádio Easy, tá aí, música e vinho, fechando a nossa edição do Clássicos da Morena FM, edição de segunda-feira, 18 de maio. Muito obrigado pela sua audiência e pela companhia de todos vocês. Tá chegando agora a Voz do Brasil pelo Dial em 107.1 e pelo aplicativo e também pelo site. Tem uma hora de música direto sem intervalo comercial. Eu volto às 22 horas com o Easy Night.

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2: Boa noite para você, ligado aqui em 107.1. Começando mais uma edição do Easy Night aqui na sua Morena FM. Vamos juntos até a meia-noite com as melhores canções para você curtir. Temperatura na cidade agora, nesse momento, 14 graus é a temperatura, umidade relativa do ar, 85%. Aumente o seu volume, já está no ar o Easy Night.

Morena FM, Rádio Easy, tá aí o primeiro bloco do Easy Night desta segunda-feira, deixando ao som de Live in a Box, Room in Your Heart. Tivemos Marisa Monte, Amor, I Love You, a banda Toro, Lia, U2 e ainda Elton John com Rocket Man. Já já mais um super bloco pra você.

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o som de Guerra de Olim, No More Bullitos, fechando mais um bloco aqui no Easy Night. Você ouviu Roupa Nova com Começo, Meio e Fim, Breathe, Eve, Billy Paul, grande clássico de Billy Paul com Me and Mr. Jones. E a primeira do bloco foi Annie Lennox, Why? São as melhores canções da sua noite de segunda-feira aqui no Easy Night. Comigo, Val Barbosa, te faço companhia até a meia-noite. Vamos juntos no Easy Night.

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som de Nara Jones, Don't Know Why, fechando mais uma sequência aqui no Easy Night. Você ouviu PhD, I Wanna Let You Down, Ed Sheeran com Think Out Loud. E ainda Fred Mercury com a Montserrat Caballé. Esse dueto incrível, né? How Can I Go On? Daqui a pouco mais músicas pra você curtir na segunda hora de músicas do Easy Night desta segunda-feira. Continue conectado com a gente.

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Morena FM, o som de Adriana Calcanhoto, Fico Assim Sem Você. Música aí da dupla Claudinho Buchecha. Tivemos Lifehouse com You and Me, The Bird, All This Love, Gavin James e ainda Matthew Fisher com Can You Feel My Love. Já já mais um super bloco pra você, mas antes, deixa eu mandar um abraço aqui pros nossos ouvintes conectados com a Morena FM, a Ana Paula Miranda lá em Curitiba. Ana Paula, obrigado pela sua mensagem, um abraço pra você, tudo de bom, uma excelente madrugada de terça-feira já, né, pra você, e madrugada de terça-feira. Obrigado pela sua audiência. Já já, mais um super bloco pra você curtir, fica ligado aí.

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Morena FM, Rádio Easy, fechando mais um bloco aqui no Easy Night. Impossible, tivemos Liverpool Express e ainda Aerosmith com I Don't Want to Miss a Thing. Já já eu volto com o último bloco de hoje. Continue conectado aqui na sua Morena FM.

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Esse é o som dos Titãs, gostava tanto de você. Agora são 11h56, chegando aí ao final dessa edição do Easy Night, a primeira edição da semana. E eu agradeço a todos vocês pelo carinho, pelas participações, muito obrigado mesmo, tá? Desejo a todos uma excelente madrugada de terça-feira, uma ótima terça-feira, aproveite bastante seu dia. E eu volto às 19h30 no Clássicos da Morena FM também com o Easy Night. Mas antes vou deixar a última de hoje, o som do Al Jarreau, After All. Um grande abraço, fique bem, cuide-se. Tchau, tchau.

o dia mais triste do teu futuro não seja pior que o mais feliz do teu passado. Que o teto nunca caia sobre ti e que os amigos debaixo dele nunca partam. Que sempre tenha as palavras cálidas em um anoitecer frio e uma lua cheia em uma noite escura. E que um caminho se abra sempre à sua porta. Que vivas 100 anos, com um ano extra para arrepender-te. Que o Senhor te guarde em suas mãos e não aperte muito seus dedos. Que teus vizinhos te respeitem, que os problemas te abandonem, os anjos te protejam e o céu te acolha. E que a sorte das colinas celtas te abrace. Que as bênçãos de São Patrício te contemplem. Que os teus bolsos estejam pesados e o teu coração leve. Que a boa sorte te persiga e a cada dia e cada noite tenhas um muro contra o vento, um teto para a chuva, bebida junto ao fogo, risadas que consolem aqueles a quem amas. E que teu coração se preencha com tudo o que desejas. Que Deus esteja contigo e te abençoe. Que vejas os filhos dos teus filhos. Que o infortúnio te seja breve e que te deixe cheio de bênçãos. Que não conheças nada além da felicidade desse dia em diante. Que Deus te conceda muitos anos de vida. Com certeza, Ele sabe que a terra não tem anjos suficientes. E assim seja a cada ano, para sempre. Para sempre.

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2: Bom dia para você, boa terça-feira. Vivemos o dia 19 de maio. Terceiro dia da semana, eu sou o Celso Costa e vamos acompanhar você. Eu e a música por aqui do nosso lado e você e as alegrias e as coisas boas do seu dia estarão do outro lado também. E do lado de cá também muita energia positiva. Tá no ar a partir de agora até às 6h30, o Happy Day. Depois seguimos até às 10 da manhã aqui na Morena FM. Já tá no ar com Derek The Dominos.

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0: Morena FM, 5:30 da manhã. É a hora do clima frio, né? 13 graus é a temperatura desse momento, eu disse 13 graus, sensação térmica de 12 graus. Umidade do ar em 90%. Máxima prevista para nossa terça-feira vai ser de 19 graus. Os 13 graus devem permanecer até mais ou menos umas 6:30 da manhã por aí, né? A previsão para hoje é de sol com muitas nuvens durante o dia e períodos de céu nublado. Noite com muitas nuvens. O sol vai nascer às 6:01 e fica por aí até às 5:08 da tarde. Vai embora cedo o sol, né? Vai descansar mais cedo. A lua é nova, mas certamente não vamos vê-la. Amanhã, quarta-feira, dia de sol com nevoeiro ao amanhecer e nuvens aumentando à tarde, com muitas nuvens à noite, mas ainda sem chuva, assim como na quinta-feira também. Sol, nuvens e sem chuva. Temperatura máxima de amanhã é de 22 graus e a mínima é um pouquinho maior que a de hoje, 14 graus. Então, os começos das manhãs vão ser um pouquinho mais frios mesmo durante o dia. A temperatura também não sobe muito, é tônica para hoje e para os próximos dias. Põe um casaquinho aí, prepara o casaco, tá? É importante, o rei já tá por aqui, animado, tocando o calhapé. Roberto,
1: essa é uma das muitas histórias que acontecem comigo.

Morena FM 107.1, esse é o Léo Sayer, né? Com You Make Me Feel Like Dancing. Bacará com Yes, Sir, I Can Boogie. Electric Light Orchestra, Roberto Carlos, Jim Brands, Queen. E a nossa manhã tá só começando nesse dia maravilhoso, 19 de maio. Dia do Defensor Público, celebrando os profissionais que prestam assistência jurídica de forma gratuita e integral aos cidadãos vulneráveis, né? Importantíssima essa profissão e esse trabalho, né? Também é dia de Santo Ivo, dia do estudante de direito, essa rapaziada aí que tá lutando por um país melhor, fazendo a sua parte, conhecendo as nossas leis. Tem muita coisa para conhecer, não é fácil ser advogado e ser jurista nesse país, não é brinquedo, não. Dia do físico também é hoje e dia nacional da doação de leite humano, uma pauta importantíssima, inclusive o Banco de Leite de Campo Grande está precisando de doações, você que tem condições de fazer esse ato de amor, ajude, é o momento de você ajudar, os estoques estão baixos, tá? Em 1949 nasceu Dusty Hill, baixista do ZZ Top. Também em 1951, 19 de maio de 51, nasceu Joe Ramone, vocalista e coração dos Ramones. Essa banda que mudou o rock na década de 70 é o punk rock, né? Deve muito ao Joe Ramone. E em 1992, mais recentemente, dia 19 de maio de 92, nasceu Sam Smith, cantor e compositor britânico que venceu o Grammy, venceu o Oscar. É um dos grandes nomes da atualidade, o Sam Smith. Nasceu também em 19 de maio. Parabéns pra essa fera.

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No Happy Day até às 6:30 da manhã. Jimmy Cliff e Fred Mercury também com a Was Born to Love, uma versão especialíssima, um edit especial pra você aqui na Morena FM. É só amanhã, tá bem? Tudo certinho? Tá de casaco aí? Hoje é dia. 13 graus não é fácil, não. Bom dia pra Maria José, bom dia também pra Luciane, bom dia pra Tânia Cristina, sempre conosco, pra Maria Alice, um ótimo dia pra Cristina, que tá ouvindo a gente nessa manhã, ao Wilson também, ao Sandrinho, ao Marcelo e ao Ivan, que já estão conosco desde o comecinho, assim como a Ana Maria, que mandou mensagem pra gente no 999

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0: FM Fleetwood Mac Hold Me, encerrando o Happy Day. Voltamos às 8 da manhã depois da primeira página.
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0: rosso. Narra uma lenda chinesa que no fundo de um poço pequeno, mas muito fundo, vivia um sapo. O que ele sabia do mundo era o poço e o pedaço de céu que conseguia ver pela abertura bem no alto. Certo dia, um outro sapo se abeirou da boca do poço. Por que não desce e vem brincar comigo? É divertido aqui, convidou o sapo lá embaixo. O que tem aí? Perguntou o de cima. Tudo. Água, correntes subterrâneas, estrelas, a luz e até objetos voadores que vêm do céu. O sapo da terra suspirou. Amigo, você não sabe nada. Você não tem ideia do que é o mundo. O sapo do poço não gostou daquela observação. Quer dizer que existe um mundo maior do que o meu? Aqui vemos, sentimos e temos tudo que existe no mundo. Aí é que você se engana, falou o outro. Você só está vendo o mundo a partir da abertura do poço. O mundo aqui fora é enorme. O sapo do poço ficou muito chateado e foi perguntar a seu pai se aquilo tudo era verdade. Haveria um mundo maior lá em cima? O pai confirmou, sim, havia um outro mundo, com muito mais estrelas do que se podia ver dali de baixo. Por que nunca me disse? Perguntou o sapinho desapontado. Para quê? O seu destino é aqui embaixo, neste poço. Não há como sair. Eu posso? Eu consigo sair, falou o sapinho. E pulou, e saltou, se esforçou. O poço era muito fundo, a terra longe demais, e ele foi se cansando. Não adianta, filho, tornou o pai a dizer. Eu tentei a vida toda. Seus avós fizeram o mesmo. Esqueça o mundo lá em cima. Contente-se com o que tem ou vai viver sempre infeliz. Mas eu quero sair. Eu quero ver o mundo lá fora, chorava o filhote. E passou o resto da vida tentando escapar do poço escuro e frio. O grande mundo lá em cima era o seu sonho. Um pobre camponês de apenas 8 anos de idade não se cansava de ouvir esta lenda dos lábios de seu pai. Vivendo a época da Revolução Cultural na China de Mao Tse-tung, o menino passava fome, frio e toda sorte de privações. Pai, estamos em um poço? Perguntava. Depende do ponto de vista, respondia o pai. Mais de uma vez o garoto se sentia como sapo no poço, sem saída. Mas ele enviava mensagens aos espíritos. Pedia vida longa e felicidade para sua mãe. Pedia pela saúde de seu pai, mas, mais que tudo, ele pedia para sair do poço escuro e profundo. Ele sonhava com coisas lindas que não possuía. Pedia comida para sua família. Pedia que o tirassem do poço para que ele pudesse ajudar seus pais e irmãos. Ele pedia e sonhava. E deixava sua imaginação o levar para bem longe. Um dia, a possibilidade mais remota mudou de modo total o curso da sua vida. Ele foi escolhido entre centenas de camponeses e foi fazer parte de algumas das maiores companhias de balé do mundo. Um dia, ele se tornaria amigo do presidente e da primeira-dama, de astros do cinema e das pessoas mais influentes dos Estados Unidos. Seria uma estrela. O último bailarino de Mao Tse-tung. Li Kun-shin saiu do poço. Nunca deixe de sonhar. Nunca abandone seus ideais. Mantenha aquecido seu coração e viva as suas esperanças. O amanhã é sempre um dia a ser conquistado. 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Mas pense agora. 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
1: Bom dia! É o momento mais esperado por nós aqui nos estúdios da Morena FM. Estou falando da nossa equipe de jornalismo. É o momento de encontrar você, de te desejar bom dia, desejar que você tenha uma linda, abençoada terça-feira, hoje, 19 de maio de 2026. São 6 horas e 31 minutos. Pode confiar, 13 graus nesse momento, aqui no Complexo Morena de Comunicação Santana com Azarã. Jardim TV Morena em Campo Grande, Mato Grosso do Sul. Para quem tomou banho agora há pouco e saiu de casa, até não acredita que nós estamos com 13, sensação de 12. Mas é isso mesmo, viu? Tá frio, viu, Bruna? Mas.
2: E bom eu dia. Não sei, bom dia. Ontem passei um frio que eu falei, hoje eu não
1: Me
2: vou passar
1: novidade.
2: Frio. Hoje eu não vou passar frio. E vim de casaco, além da blusa de manga longa, um casaco bem pesadinho. Bom dia, Tonhão, Celcinho, Vivi, toda a equipe aqui da Morena FM. Especialmente bom dia a você que tá com a gente já cedo. Em casa, no trabalho, no trânsito. Muito obrigada por escolher a gente. Se você tá em casa, você é um privilegiado de estar ainda no café da manhã, essa hora, que tá bem gelado, viu? Então aproveite esse café bem quentinho, se agasalhe e bora enfrentar essa terça-feira. Vamos com as notícias. Enem deste ano vai ter inscrição automática para alunos do terceiro ano de escolas públicas e 10 mil novos locais de prova.
1: Fazenda eleva a inflação para 4,5% e cita impacto da guerra no petróleo.
2: Feira de alimentos na China pode render mais de 18 bilhões de reais ao agro brasileiro.
1: Não é golpe. Prova de vida do INSS. Você vai ter que fazer. Então nós vamos falar como é o procedimento para fazer pelo celular.
2: Isso sim é golpe. Golpistas usam o nome de facção para ameaçar e extorquir moradores em Campo Grande.
1: Ponte é tomada pela água e moradores ficam ilhados em assentamento aqui do estado. Passagem está completamente interditada após rio transbordar na divisa entre Sidrolândia e Nova Alvorada do Sul. Dá a sensação que a gente está dando essa notícia em dezembro, não em maio, né? Que coisa estranha.
2: Uhum. Mas essa chuva do fim de semana, ela, embora anunciada pela meteorologia, ela veio muito acima do esperado. Cardiologista é preso por posse ilegal de arma após morte de esposa em Campo Grande.
1: 6h33, busca por vacina da gripe no drive-thru gera caos no trânsito da capital. Local fica no cruzamento da 14 de julho com 26 de agosto. O imunizante está disponível para todo morador de Mato Grosso do Sul acima de 6 meses. Você chegou a cantar a pedra nisso aqui,
2: eu
1: né?
2: Eu falei e anunciei que isso iria acontecer. E Tonhão, não tinha ninguém do trânsito ontem lá não, pelo menos enquanto a nossa equipe estava lá para organizar isso.
1: E assim, nós precisamos estimular que as pessoas procurem o local para se proteger.
2: Sim, com certeza.
1: Mas também precisamos pedir um pouco de empatia.
2: Com certeza.
1: E que o pessoal do trânsito faça o seu trabalho de prestar apoio para o local funcionar bem.
2: Muito bem.
1: O interesse da sociedade,
2: tá
1: de uma maneira geral,
2: está todo mundo disposto dentro do quartel.
1: É que a gente tenha muita gente lá.
2: Exatamente. Né? Mais de 2 mil doses foram aplicadas entre sábado e domingo, viu? No trânsito com Vivian Krajewski, 6h34. Bom dia, Vivi.
3: Oi, Bruna. Bom dia para vocês aí no estúdio. Bom dia para o Tonhão, também para o Celso, para o Michel. Um ótimo dia aos nossos ouvintes. Gente, eu estou agora aqui na Avenida das Bandeiras e olha a situação do semáforo. Vou te contar, viu? Tá totalmente virado. Ele tá totalmente virado. Está desligado, são vários fios soltos, isso bem no cruzamento com a rua Ceres. A situação exige atenção redobrada dos motoristas, eu estou vendo alguns passando por aqui, olhando, assim, com uma sensação, que confusão é essa que está acontecendo por aqui? Então, motoristas, pedestres que passam aqui pelo local, tem que redobrar a atenção. Está totalmente virado. Fica na Avenida das Bandeiras com a Rua Ceres. O movimento por aqui é tranquilo, está fluindo muito bem, mas a gente sabe que essa via é de alto fluxo em horários específicos, então tem que redobrar a atenção. Daqui a pouco eu vou para outros pontos e trago mais informações do trânsito para vocês.
2: Combinado, Vivi. Começou ontem em Campo Grande mais uma Semana Nacional dos Museus. Confira com a gente.
1: No esporte, a gente vai falar da Série B. Ontem tivemos um jogo pela Série B, né? O Londrina venceu a Ponte Preta por 4-1. A gente também vai falar de Sul-Americana, porque a gente tem rodada hoje com o brasileiro em campo. São Paulo joga hoje. São Paulo joga contra o Milionários pelo Grupo C, né? A gente também vai falar de Libertadores, porque hoje também tem jogo da Libertadores. Hoje tem Fluminense e Bolívar na Libertadores. Situação do Fluminense nesse grupo C aqui é vida ou morte, né? Precisa ganhar de qualquer jeito. É o lanterna do grupo. Se vencer, pode ultrapassar o La Guaira e também o próprio Bolívar, né? Então, é uma rodada fundamental para o Fluminense. Tem também hoje, olha que jogão hoje, Bruna, Boca Juniors e Cruzeiro. Jogo às 8:30 da noite na La Bombonera. Sabe o que é La Bombonera? Caixa de bombom.
2: É?
1: Porque o estádio lembra uma caixa de bombom. São dois estádios com nomes interessantes aqui na América que a gente geralmente fala, né? A Panela Nova, onde o Cerro Porteño manda seus jogos. E La Bombonera. Aí você fala assim, não, mas é um estádio que tem o nome de uma caixa de bombom. Eu vou lá e vai ser terrível? Vai. Você vai lá e vai sofrer bastante porque a pressão é grande, tá? Então são os jogos de hoje da Libertadores, que ainda tem o Always Ready contra o Mirassol pelo Grupo G. E o principal, a principal notícia, né?
2: É.
1: Convocação da Seleção Brasileira para a Copa.
2: Olha, Tonhão, estive me lembrando aqui do dia que a gente fez uma brincadeira lá atrás. Lembra que você abriu os rostinhos pra mim e a gente foi fazendo a nossa seleção?
1: A nossa seleção.
2: Eu passei bem longe da minha escolha, hein?
1: A gente pode fazer isso de novo.
2: É.
1: Né? Porque tem aqui o time ideal. Eu vou abrir aqui, depois você vai escalar e a gente manda pro Ancelotti.
2: Tá bom, mas vamos lá. Ancelotti escolheu.
1: Quais são as suas opções?
2: Ancelotti já escolheu, já anunciou e agora tá o time tá mudado.
1: Com esse povo aí que a gente tem que se apegar.
2: Exatamente. E é aquilo, não dá pra brigar, não dá pra brigar, agora é acreditar que vai dar certo. Alisson, Ederson e o Everton. Na defesa, Alexandro, Bremer, Danilo, Douglas Santos, Gabriel Magalhães, Ibanez, Léo Pereira, Marquinhos e Wesley. Meio campo, Bruno Guimarães, Casimiro, Danilo Santos, Fabinho e Paquetá. No ataque, Endrick, Gabriel Martinelli, Igor Thiago, Luiz Henrique, Matheus Cunha. Neymar vai pra Copa?
1: Vai pra Copa.
2: Tá decidido, ele vai pra Copa. Rafinha, Rayan e Vini Júnior.
1: Aí a pergunta que a gente pode fazer, são várias perguntas que a gente pode fazer pro nosso ouvinte, Bruna. Quem dessa relação você não levaria?
2: Uhum.
1: Quem não está nessa relação
2: que
1: você
2: levaria?
1: Uhum. E a gente, né? Eu não vou falar pro ouvinte falar sobre o Neymar, não.
2: Ah, o Neymar agora é alguma coisa vencida, né, gente?
1: É.
2: Se você perguntasse pra mim, eu continuo dizendo que eu não levaria, mas ele vai.
1: Ele vai.
2: Então, e agora, exatamente, agora é aquilo que eu falei ontem, eu sempre fui muito honesta em dizer, eu não levaria. Mas o Neymar indo, eu estou doida pra dizer aqui na rádio e na televisão
1: que
2: eu estava enganada.
1: Isso.
2: Que bom que o Neymar foi e que ele fez a diferença no time. Eu tô doida pra dizer isso. Independentemente do Brasil ganhar o título ou não, porque eu não confio no Neymar. Agora... eu tenho que resgatar essa confiança aqui dentro de mim.
1: Começa por você, Celso Costa. Ajuda a gente aí. Alguém nessa relação você não levaria? O Neymar.
4: É o melhor marketing do mundo, né?
1: É.
4: Faturou até com isso ontem, ó, beleza.
2: Pois é, você viu a propaganda?
1: Tem algum nome estranho pra você aqui?
4: Estranho?
1: É, que você fala assim, nossa, esse cara vai pra Copa. Nossa, que estranho esse cara ser convocado.
4: Tem, é estranho porque não foi convocado só uma vez, a gente conversou sobre ele hoje, o Igor Thiago.
1: Igor Thiago.
4: É o artilheiro da
1: Premier League.
4: Da Premier League, então a justificativa tá aí.
2: Agora vem cá, você que é flamenguista, eu te pergunto, lá na minha casa e na minha família, Paquetá não iria. Por que chamar o Paquetá?
4: É aquela convocação que muita gente concorda, muita gente, uma polêmica, né?
1: Sabe,
4: você tem outras opções nessa posição dele, mas é pela confiança, porque ele já teve até uma Copa, né? Então,
1: eu particularmente, eu acho que eu gosto do Paquetá, porque o Paquetá, na minha opinião, é um jogador versátil, né? Então, você vai fazer os pares aqui. O Casemiro faz par com o Fabinho, tá? Eles jogam na mesma posição.
2: Casemiro e Fabinho.
1: O Bruno Guimarães faz par com o Danilo barra Paquetá. Então o Paquetá tá entrando aqui com a possibilidade de jogar na função do Bruno Guimarães, Danilo, e até de repente numa função um pouquinho mais à frente. É um jogador mais versátil,
2: certo.
1: Entendeu? Eu particularmente, eu tenho uma outra preferência aqui pro lugar do Paquetá. Eu levaria o Gerson do Cruzeiro. Entendeu? E aí já pensando o seguinte, a diferença do modo de pensar meu com o modo de pensar do Ancelotti. Ele tá levando o Paquetá para substituir os jogadores do meio para frente. Eu levaria o Gerson para substituir os jogadores do meio para trás. Porque eu acho que o Gerson seria uma opção
2: de defesa.
1: Se acaso o Bruno Guimarães, se acaso o Casemiro e o Fabinho tiverem algum contratempo num jogo específico, o Gerson jogaria ali. E o Paquetá eu acho que não joga ali. Mas dizer que ele não merece ir para a Copa é outra coisa. Ele se esforçou muito para ir para essa Copa. Não é um jogador que agrada 100% da torcida brasileira, mas é um cara que trabalhou para ir para a Copa. Esse último jogo que o Paquetá jogou, ele jogou meio no sacrifício. E eu acho até que ele jogou, Celso, porque o Ancelotti estava lá também.
4: Foi.
1: Entendeu? Para tentar assim, tipo, enquanto você tem críticas daquele cara que de repente não faz por merecer para ir para a Copa e vai mais pelo nome, o Paquetá trabalhou.
2: Uhum.
1: Então assim, eu particularmente levaria outro cara, mas...
4: Ele é muito determinado.
1: Aí também tem aqui o nome que a gente estava discutindo aqui do Igor, né? Aqui você tinha o João Pedro, você tinha o Richarlison, você tinha o Pedro do
2: Richarlison
1: do
2: já Flamengo. Foi pra Copa, né?
1: Já, jogou a Copa passada.
2: É o Pombo?
1: É o Pombo. Sabe imitar Pombo?
2: Sei.
1: Então imita um Pombo. Ai, ai, ai. Vai, tem que fazer o barulho.
4: É? Pombo engasgado.
2: Tá engasgado.
1: O Pombo tá com soluço?
2: Tá engasgado o Pombo aqui.
1: Esse Pombo tá com soluço. Então, o Richarlison, o Pombo, vai ter que ficar imitando o Pombo em casa.
2: Tadinho.
1: Tá? Coitado, né? Mas esse Igor Thiago, é difícil você fechar os olhos para um cara que ele tá arrebentando na Premier League. E assim, quando você arrebenta, por exemplo, na Premier League, mas você tá jogando no Manchester City, no Arsenal, entendeu? No Liverpool, é uma coisa. Porque você tem ali do seu lado...
2: E ele
1: melhor
2: não tá,
1: jogador
2: ele
1: do
2: tá,
1: mundo. Ele tá no time mediano.
2: Uhum. Então entendeu? Ele é o talento mesmo do time,
1: ele
2: né?
1: Ele tá fazendo gol, mano. A bola bate no calcanhar dele, em vez de ir pra trás, vai pra frente e marca gol.
2: Aí eu quero ver se ele vai fazer a gol no Brasil. Porque esse
1: reserva.
2: Povo joga muito bem fora do Brasil. A hora que junta na seleção, você não vê o mesmo jogo.
1: Mas
2: e é aquilo
1: que
2: a gente conversou, né, Tonhão?
1: Eu e a Bruna, a gente ficou aqui montando o nosso time.
2: Que eu já nem lembro mais. Se me perguntar, eu não vou saber dizer o que eu escolhi.
1: Mas faz o seguinte...
2: Ó, o Valdemir tá participando, tá? Neymar ele não levaria, porque ele vai ficar no departamento médico.
1: No DM.
2: E deveria ir o Pedro no lugar do Neymar.
1: O Pedro. Não é a mesma posição, mas não seria estranho se o Pedro fosse.
2: Tá. E o Andréa no lugar do Paquetá, é isso?
1: Andréas Pereira é assim, ele foi muito pouco testado pelo Ancelotti. É a mesma situação do Igor Thiago, jogou 40 minutos só.
2: Uhum.
1: Entendeu? Mas tudo bem. É um nome ali para você colocar nesse... Tipo, ó, Andrei Santos foi mais testado que o Paquetá.
2: Será que é isso que ele quis dizer?
1: Que
2: ele escreveu Andréia.
1: Andréas Pereira. Ele deve estar se referindo ao palmeirense, né? Mas, por exemplo, o Andrei Santos do Chelsea, eu, na minha opinião hoje, vive um momento melhor que o Paquetá. Entendeu? É um cara que, assim, é um cara que tá jogando mais pelota.
2: Para encerrar, e a gente vai conversando ao longo da programação aqui, o Gerson tá dizendo que não levaria nem Neymar e nem Alisson, tá?
1: Nem Neymar e nem Alisson. Nem Alisson, é. É, no gol tem essa surpresa aí do Everton. Mas o Everton. O Everton é assim, é confiança, tá? Goleiro você precisa. Goleiro você precisa de confiança. Goleiro é igual freio em carro.
2: Ah.
1: Você, quando você precisa, você tem que contar.
2: Tem que frear.
1: Tem que frear.
2: Funcionar bem.
1: O Everton, você pode colocar aqui, se precisar estrear amanhã contra a França, o Everton entra e joga tranquilo.
2: Poxa, que coisa boa. Isso é bom de ouvir,
1: exatamente.
2: Hein?
1: Exatamente. Então é um cara que você pode... O Filipão falou assim, o meu goleiro é o Marcos em 2002, por quê? O Dida pode ser melhor que ele, o Rogério Ceni pode ser melhor que ele, mas é o meu goleiro de confiança. Então, assim, para goleiro tem essa questão. O Hugo Souza vai chegar lá. Ele vai chegar lá. Mas hoje o Everton...
2: É, eu lembro que eu coloquei o Hugo. O Hugo eu tenho certeza que eu coloquei na minha seleção.
1: Mas não tá errado, não. É um bom goleiro. Eu acho que joga a próxima Copa do Mundo.
2: Ó, vamos, porque nós já estamos quase no nosso horário de intervalo, viu?
1: O chefe deve estar louco
2: deve
1: com a gente.
2: Olha, eu nem olhei meu WhatsApp aqui, mas você interage com a gente, tá? 999-41-0107.
1: O Primeira Página tá começando agora.
2: De maio, marca o Dia Nacional de Doação de Leite Humano, um ato que faz diferença para bebês prematuros e internados. A data também chama atenção para a saúde. É o Dia Nacional de Combate à Cefaleia. Hoje também é o dia de valorizar quem cuida das pessoas. Hoje é o Dia Mundial do Médico da Família. E tem muito na Rede SUS, né? Então, parabéns pro trabalho de vocês, viu? A data marca o Dia do Defensor Público. Parabéns pros defensores. Dia do Físico. Parabéns. E Dia do Estudante de Direito. Para você que está na faculdade, parabéns também, viu? Na história, 19 de maio reúne marcos importantes, como avanços na ciência e fatos que mudaram rumos no país. Para fechar, hoje é aniversário de Pete Townshend. Guitarrista da banda The Who e um dos nomes mais influentes do rock. A gente ouve agora Behind Blue Eyes, um clássico que atravessa gerações e segue marcando o público. Vai, Celcinho!

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1: Olha que tem uma discussão importante hoje no Brasil. Isso aqui vai dar um, olha, vai dar uma polêmica. CCJ retoma hoje debate sobre redução da maioridade penal. Brasil tem 11.500 adolescentes em medidas socioeducativas. A comissão deve analisar a PEC que propõe redução de 18 para 16 anos em casos de crimes hediondos. A gente vai falar muito sobre isso, Bruno, então. Depois a gente retoma esse assunto. Como funciona o remédio para colesterol que está sendo retirado do mercado? É um remédio muito usado, tá? Muito comum, de dois fabricantes também muito, com uma abrangência muito grande no Brasil, e por iniciativa dos fabricantes, essa medicação está sendo recolhida, tá bom? Eles estão analisando, aí estão avaliando. Eu assisti essa notícia hoje no Hora 1. A estatinas são um tipo de medicamento comumente prescrito, tô lendo a notícia do G1, tá? Para reduzir os índices do colesterol LDL.
2: E tem vários, certo, né? Porque
1: exatamente.
2: É o que termina com estatina, é isso?
1: Isso. São medicamentos da CIMED Indústria, tá? Essa decisão veio hoje no Diário Oficial. Aliás, veio no Diário Oficial da União de ontem. Eles estão sendo recolhidos. Eu vou ver se eu falo o nome aqui. A rosuvastatina, da CIMED, e a artorvastatina, que é também da CIMED. Esses dois medicamentos estão sendo recolhidos pelo fabricante, uma medida preventiva e voluntária, segundo informou a empresa.
2: Muito bem, uma última notícia desse bloco: a projeção da inflação para 2026 subiu de 3,7% para 4,5%, segundo o Ministério da Fazenda, colocando a estimativa no limite máximo da meta definida pelo Conselho Monetário Nacional. A revisão foi divulgada ontem no Boletim Macrofiscal da Secretaria de Política Econômica e ocorre em meio à guerra no Oriente Médio e à disparada do preço internacional do petróleo. Inclusive, de acordo com a equipe econômica, a principal pressão vem do aumento do barril do petróleo. Vamos para o intervalo, 6h50. Voltamos em instante já com notícia do trânsito para você que está na capital. Até já.

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14: Bom dia, 6h52.
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16: Já tem trânsito intenso na 25 de dezembro com a Avenida Mato Grosso. Na Padre João Cripa, com a Avenida Fernando Corrêa da Costa, os motoristas também enfrentam lentidão. Outro ponto de atenção é a Avenida Euler de Azevedo, próximo à rotatória com Ernesto Geisel. E na Rua 13 de Maio, em frente à Santa Casa de Campo Grande, o fluxo de veículos já começa a aumentar nesta manhã. Volto com vocês.
17: Obrigada, Vivi. Financiamento de veículos é assunto agora. O brasileiro voltou a financiar mais veículos em abril. Segundo um levantamento, foram mais de 634 mil unidades compradas com crédito em todo o país, alta de 11,8% na comparação com o mesmo mês do ano passado. No Centro-Oeste, a região respondeu por 10,7% desse total. O dado mostra que mesmo com juros elevados, os consumidores seguem buscando financiamento para comprar carro ou moto. Os zero quilômetros foram os que mais cresceram. Entre os automóveis leves, o avanço foi de 21%. As motos ganharam força também, com alta de quase 10%.
14: 6h53, a Polícia Civil investiga a morte da fisioterapeuta Fabiola Marcotti, de 51 anos, aqui em Campo Grande. Ela foi encontrada sem vida dentro da casa dela, na região da Chácara dos Poderes. O marido da Fabiola, o cardiologista João Jasbic Neto, de 78 anos, foi preso durante a ocorrência. Equipes da Delegacia de Atendimento à Mulher, da Polícia Militar e da Perícia estiveram no local. E durante a vistoria foram encontradas várias armas na residência. Parte desse material estava sem documentação regular. O médico tem registro de CAC, que permite atuar como colecionador, atirador esportivo e caçador. Mesmo assim, por causa das irregularidades encontradas, ele foi preso por porte ilegal de arma, ou posse, né? Ilegal de arma, né? Porte. A defesa informou que o cardiologista nega qualquer envolvimento na morte da esposa. Ele segue detido e deve prestar depoimento. A Polícia Civil continua investigando o caso para tentar descobrir o que aconteceu.
17: E a morte de um menininho de apenas 2 anos durante um ataque a tiros em Campo Grande segue repercutindo e sendo investigada. Apesar dos suspeitos terem sido presos horas depois, a polícia vai analisar câmeras de segurança. As imagens mostram o momento em que o homem chega ao local e faz disparos contra um grupo de pessoas. Entre as vítimas estava uma mulher com essa criança no colo. Os dois foram atingidos, mas o menininho não resistiu aos ferimentos. Outras duas pessoas também foram baleadas, seguem internadas e, segundo a Polícia Civil, esse ataque foi motivado por uma briga que aconteceu horas antes no mesmo local. 4 suspeitos foram presos e o homem apontado como autor dos disparos foi encontrado escondido em uma casa. Ele mesmo indicou onde estava a arma usada no crime.
14: Que barbaridade, né? A gente tem outra notícia aqui de segurança pública. Após caírem em golpes, moradores de Campo Grande procuraram a polícia para denunciar criminosos que se utilizaram do nome de uma facção criminosa, é o Comando Vermelho, para intimidar e extorquir dinheiro por meio de ameaças feitas por telefone e mensagens. Os casos foram registrados no domingo e foram marcados pela pressão psicológica exercida pelos criminosos, que usam dados pessoais das vítimas para tornar a abordagem mais convincente. Em um dos casos, registrado na Delegacia de Pronto Atendimento Comunitário, a DEPAC, uma mulher relatou que recebeu uma ligação de um homem que se apresentou como integrante do Comando Vermelho. Durante a conversa, o suspeito citou o endereço da vítima, nomes de familiares e afirmou que a facção comandava a região onde ela mora. Segundo o boletim de ocorrência, o golpista dizia cobrar uma taxa de moradores da região e afirmou que após o pagamento, ela passaria a contar com, entre aspas, proteção da facção criminosa. A vítima contou ainda que foi ameaçada e coagida emocionalmente durante essa ligação. Tem mais detalhes dessa notícia lá no portal Primeira Página.
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14: Bom, a gente acabou de trazer para você uma notícia que está lá no portal Primeira Página. Então, a capa do portal hoje traz assim, ó: cardiologista é preso por posse ilegal de arma após morte de esposa em Campo Grande. É uma das principais notícias de hoje do portal Primeira Página, que também traz detalhes da previsão do tempo, tá? É frio, continua. MS tem amanhecer gelado e máximas contidas nesta terça-feira. Quer dizer que as máximas hoje não estão tão máximas assim, né? É uma característica do dia de hoje. Ponte é tomada pela água e moradores ficam ilhados em assentamentos de Mato Grosso do Sul. E tem o vídeo aqui para você entender o trânsito ali no drive-thru, né, da vacinação no centro de Campo Grande, quartel do Corpo de Bombeiros. Busca por vacina da gripe gera caos no trânsito de Campo Grande.
17: E daqui a pouquinho a gente também vai falar mais sobre isso na televisão, viu, Tonho? Porque a gente volta a falar sobre isso. Em momentos de incerteza, muita gente escolhe segurar o dinheiro e evitar riscos, né? Mas o que parece proteção pode estar virando prejuízo silencioso. Uma análise aponta que deixar o dinheiro parado ou até na poupança pode comprometer o futuro financeiro de famílias e empresários. Quem explica melhor esse comportamento e o risco dessa falsa sensação de segurança é a Gislaine Calderon, na coluna Faça as Contas, no portal Primeira Página.
5: Bom dia ao pessoal do estúdio, bom dia aos ouvintes. Nessas últimas duas semanas, a gente tem falado sobre notícias difíceis, que é o endividamento das famílias. E eu tenho percebido um movimento bem comum nas minhas conversas nesses dias. As pessoas estão com medo. O primeiro impulso do empresário, das famílias, é parar de investir e guardar o dinheiro na poupança, ou até deixar ele parado na conta. Pode até parecer prudente, mas não é. A verdade é que essa falsa segurança acaba sendo um ralo por onde o seu suor pode estar escorrendo. Porque dinheiro parado em tempos de inflação como a gente está vivendo agora não está protegido. Ele está perdendo valor dia após dia. E nessas situações, o medo é um péssimo conselheiro, porque dinheiro não aguenta desaforo. E o maior deles é trancar o seu dinheiro num quarto escuro por medo do que pode acontecer no futuro. A verdadeira proteção não vem de isolamento, ela vem de estratégia. E é muito importante fazer o seu dinheiro trabalhar no mesmo ritmo que você. Muda da poupança para investimentos mais simples, de liquidez diária. Antecipe esse planejamento. Ajustar a rota hoje vai exigir coragem de você, mas é o que vai garantir a sua paz lá na frente. Você é o gestor do seu próprio destino. Fazendo isso agora, você vai recuperar aquele prazer de ver o seu esforço se transformando em liberdade, em segurança, em prosperidade. Por isso, eu quero te convidar para ler a coluna completa lá no portal Primeira Página.
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17: Feira na China pode ser muito boa para o agronegócio brasileiro, viu? O Brasil abriu nesta segunda-feira sua maior participação na CIAL 2026, uma das principais feiras de alimentos e bebidas da Ásia, realizada em Xangai, na China. Com 82 empresas expositoras distribuídas em 5 pavilhões organizados pela Agência Brasileira de Promoção de Exportações e Investimento e parceiros, a expectativa é movimentar cerca de 3 bilhões de dólares, mais de 18 bilhões em negócios. A delegação brasileira reúne empresas de diversos segmentos, como alimentos processados, cafés especiais, frutas amazônicas, bebidas, proteínas animal e vegetal, mel, castanhas e produtos da sociobiodiversidade. Ao longo da programação, os pavilhões brasileiros promovem degustações, rodas de negócios, encontros com compradores internacionais e fóruns empresariais voltados à ampliação de parcerias comerciais. Não tem como dar errado, né, Tonhão?
6: Nossa.
17: Cafés especiais, nossa especialidade por aqui. Frutas amazônicas, frutas bem do nosso território. Proteína animal e vegetal, mel, castanha, é tudo a cara do Brasil.
6: É, com certeza. Ó, a gente tem um atualiza, né? Ontem nós falamos aqui desse caso de ebola no Congo. O diretor da Organização Mundial da Saúde afirma estar profundamente preocupado com a epidemia de ebola no Congo. O país africano já soma mais de 500 casos suspeitos e 131 mortes. A agência da ONU alerta para o risco de disseminação maior diante da falta de vacinas e do atraso na identificação da doença. A gente convive já há algum tempo com esse vírus e ele é confinado praticamente ali naquela região, mas os especialistas dizem que ele é um dos vírus mais perigosos que a humanidade já conviveu na sua história, né? Ele fica ali naquela região. É, já existe uma expertise, um conhecimento adquirido ao longo do tempo em relação a lidar com ele, né? Mas quem conhece bem esse vírus e conhece bem os efeitos, os sintomas e o risco dele, tem muito medo do ebola, né? Então, tomara que a gente consiga controlar melhor essa situação lá, proteger melhor essas pessoas que estão lá e não expor mais a humanidade ao contato com esse vírus, que é muito perigoso.
17: Vamos para o intervalo, são 7h02. No próximo bloco tem mais notícia por aqui. Um dos assuntos da edição de hoje é essa daqui, ó. Depois de mudanças, ficam as dúvidas. Como serão as regras na prática sobre câmeras em sala de aula? Até que ponto o uso de tecnologias pode colocar em risco a privacidade de crianças e adolescentes? Esse é um tema que nós vamos fazer em entrevista ao vivo por aqui, tá? Até já.
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6: Bom dia para você, agora 7:03.
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17: 7:04, você...

0: trimestre deste ano. Mato Grosso do Sul registrou uma taxa de desocupação de 3,8%. É uma alta em relação ao mesmo período do ano passado. Mesmo assim, como você mencionou, o estado tem a sexta menor taxa de desocupação do Brasil. E é um desempenho menor do que a média nacional, que chegou a 6,1%. Segundo a pesquisa, Mato Grosso do Sul possuía, nos três primeiros meses do ano, 2,2 milhões de pessoas em idade de trabalhar. Desse total, 1,4 milhão estavam ocupadas e 56 mil desocupadas. Em Campo Grande, a taxa de desocupação foi de 4,1%. É um aumento de um ponto percentual em relação ao mesmo período de 2025. Com o resultado, a capital está entre as quatro capitais com menores taxas de desocupação no período. Quando se olha para o total de empregados no estado, foram aproximadamente 1,2 milhão de pessoas nessa condição aqui em Mato Grosso do Sul, o que representa uma estabilidade na comparação com os três primeiros meses de 2025. Desse total, 727 mil no setor privado, 312 mil são autônomos, 212 mil são funcionários públicos e 80 mil em trabalho doméstico e 81 mil empreendedores. Um outro recorte importante trata da informalidade. Em Mato Grosso do Sul, no primeiro trimestre deste ano, eram 425 mil pessoas nessa condição. Uma queda de 3,6%.
1: Ô, Vivi, ou seja, vamos fazer o seguinte, tá muito estranho o seu áudio, né? A Bruna vai terminar
2: tá aqui a informação. Tadinho.
1: Vamos explicar para o nosso ouvinte o que que é, né, Bruna? Essa transmissão que a Vivian Krajewski faz é por internet, né? E aí quando você tem uma diminuição da taxa, o sinal vai chegando, assim, é como o Tonhão quando tá chegando no final do dia, assim, dá cansado.
2: Sem energia, né? Bem cansado, sim, né? Bem fraco.
1: Ah, não é bem diferente quando começa o dia.
2: Mas, ó, um outro recorte importante trata da informalidade. Em Mato Grosso do Sul, no primeiro trimestre deste ano, eram 425 mil pessoas nessa condição, e isso dá uma queda de 3,6%. A informalidade, segundo o IBGE, é definida nas seguintes condições: empregado no setor privado sem carteira de trabalho assinada, empregado doméstico sem carteira de trabalho, empregador sem registro no CNPJ, trabalhador por conta própria sem CNJ e trabalhador familiar auxiliar. Com os números, o estado saiu da sexta para a terceira menor taxa de informalidade no país.
1: São dados importantes porque eles mostram a força do mercado de trabalho no país e especialmente aqui em Mato Grosso do Sul. Lembra que a Bruna trouxe agora há pouco uma informação de que o número de compra de veículos novos está crescendo bastante? Uma notícia está muito interligada com a outra, né? Em condições de fazer dívidas de longo prazo, o morador de Mato Grosso do Sul e o morador do país, ele está se sentindo mais confortável para assumir esse compromisso. E isso muito se tem a ver com essa outra notícia, que é o mercado de trabalho bastante aquecido, né? 7:08, novas regras para o empréstimo consignado de aposentados e pensionistas do INSS começam a valer a partir de hoje, tá? A principal mudança é a exigência de biometria facial para confirmar a contratação. O processo deve ser feito pelo aplicativo do site Meu INSS. Na prática, depois de pedir o empréstimo no banco, o beneficiário precisa validar a operação pelo aplicativo em até 5 dias. Se não confirmar, o contrato é cancelado automaticamente. Outra mudança importante é no limite de comprometimento da renda. O teto caiu de 45% para 40% do valor do benefício. No caso do BPC, esse limite é de 35%. O prazo de pagamento também aumentou. Agora pode chegar até 108 parcelas, o equivalente a 9 anos. Ainda bem que nós não precisamos fazer cálculo rápido aqui, né? 108 meses, 9 anos. Além disso, o aposentado pode começar a pagar o empréstimo só depois de até 3 meses. As novas regras também proíbem a contratação por telefone ou por meio de terceiros. A intenção

0: ambição, segundo o governo, é reduzir fraudes e dar mais segurança aos beneficiários. O empréstimo consignado é aquele em que as parcelas são descontadas diretamente do benefício, o que exige atenção redobrada na hora de contratar.
1: Uma proposta que está em discussão em Brasília acende um alerta entre órgãos de defesa do consumidor em todo o país. O projeto de lei 2.762 de 2021 prevê mudanças nas regras de fiscalização e na aplicação de multas. Entre os pontos está a possibilidade de que as ações passem a ser, primeiro, apenas orientativas e depois a redução no valor das penalidades. Representantes dos PROCONs avaliam que as medidas podem enfraquecer a proteção ao consumidor e dificultar a punição de irregularidades. Quem explica esse impacto é o secretário executivo do PROCON, Antônio José Ângelo Motti.
2: Temos uma preocupação muito grande em relação a essa PL, porque ela é um retrocesso no campo dos direitos do consumidor, na medida em que ela limita o papel dos PROCONs no processo de verificação de irregularidades cometidas por fornecedores, principalmente na comercialização de produtos no varejo, onde a gente tem produtos vencidos, produtos sem as condições de reais utilização, ou por mau manuseio, ou por mau armazenamento. Então, essa PL é um retrocesso na medida em que coloca principalmente as grandes redes comerciais no mesmo patamar dos pequenos comerciantes, ou seja, estão muito mais sujeitos à orientação do que à fiscalização.
0: Toda medida que limite o trabalho de um órgão como o PROCON deve ser vista com muita atenção, né, Bruna? 7:11, moradores de baixa renda de Mato Grosso do Sul têm 30 dias para pedir a instalação de graça da nova antena parabólica digital. O benefício é voltado para famílias inscritas do Cade Único, o Cadastro Único, né? E faz parte de uma ação do governo federal para ampliar o acesso à TV aberta em regiões onde o sinal é fraco ou não chega. Nesta etapa, 4 municípios aqui do estado estão incluídos, tá? Alcinópolis, Coronel Sapucaia, Figueirão e Paraíso das Águas. Com a troca da antena antiga pelo novo modelo, as famílias passam a ter acesso a mais de 100 canais de televisão com melhor qualidade de som e imagem. A ação faz parte do programa Brasil Antenado, coordenado pelo Ministério das Comunicações, em parceria com a Anatel, e executado por uma entidade responsável pelas instalações. Para solicitar, é preciso fazer o agendamento pelo telefone ou pelo WhatsApp. Olha o número, 0800-729-2404. 0800-729-2404. Ou ainda pela internet. Segundo o governo federal, todo o processo é de graça, desde o equipamento até a instalação na casa do beneficiário.
1: Vamos falar sobre a Semana dos Museus?
0: Vamos.
1: A semana de...
0: Começa de novo.
1: Vamos falar sobre a Semana dos Museus.
0: Isso.
1: Começou ontem em Campo Grande a 24ª Semana Nacional dos Museus. Mas quem vai trazer mesmo os detalhes pra gente é a Alexia Schumacher.
3: Com o tema Unindo o Mundo Dividido, o Museu das Culturas Dom Bosco abre as portas para desconstruir preconceitos e aproximar a comunidade de debates necessários. Até sexta-feira, o público pode participar de ações educativas e visitas mediadas ao rico acervo técnico da instituição, que inclui coleções de arqueologia, paleontologia e biologia. O destaque da programação acontece nesta quarta-feira, a partir das 6:30 da noite, com uma mesa redonda dedicada às mulheres rezadeiras e sua resistência no mundo tecnológico. No sábado, o museu terá visitação gratuita e um espetáculo teatral inspirado nessa temática. Quem explica a importância de aproximar a comunidade desse patrimônio que mistura acervo privado e público é o coordenador do museu, Dirceu Van Lonkaisen.
4: E o museu cumpre uma função social ao garantir acesso à sociedade e conservando uma memória coletiva. O tema Museus Unindo o Mundo Dividido pode ajudar outros públicos e principalmente o público jovem a vivenciar uma experiência experiência fora da tela, uma experiência sensorial de interatividade, uma oportunidade de conhecer patrimônios materiais e imateriais ligados à sua identidade cultural, e valorando um pouco da geodiversidade, da biodiversidade e da pluralidade étnica dos nossos povos originários.
3: Lembrando que todas as atividades são gratuitas. Para o espetáculo teatral de sábado, os ingressos devem ser retirados antecipadamente. Alexia Schumacher para o Primeira Página.
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0: Vamos para a redação com a Geise Garnes, que traz uma informação. Quer dizer que a gente tem um aluno com reconhecimento internacional por aqui, Geise?
6: Exatamente, Tonhão, muito legal, né? Bom dia, um bom dia para a Bruna, para o Celcinho, para todos os nossos ouvintes. Ó, o estudante Carlos Eduardo Paixão Borges, de 18 anos, morador aqui de Campo Grande, recebeu uma carta de reconhecimento da NASA após identificar uma vulnerabilidade grave nos sistemas da Agência Espacial Americana. Ele é aluno do curso técnico em desenvolvimento de sistemas do SENAC pelo programa Voucher Desenvolvedor e localizou uma brecha que permite execução remota de código e o acesso total ao servidor da instituição. A falha foi classificada como prioridade máxima e foi prontamente corrigida. Aí, conciliando uma rotina intensa de estágio de duas graduações, ele falou, destacou que o estudo é a única maneira de encurtar a distância entre Campo Grande e o topo do mundo. Legal, né, gente? A matéria completa está lá no portal Primeira Página. Convido vocês a lerem.
1: Valeu, Geise, muito obrigada pelas suas informações. Daqui a pouquinho a gente volta a conversar, tá bom? 7:16, já tem ouvinte comentando aqui sobre o assunto do próximo bloco, viu? Câmeras instaladas em escolas para monitorar crianças e adolescentes. Até já!

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1: Olha, já é crítica a situação na Avenida Duque de Caxias e nos dois sentidos da via, mas principalmente para quem vai no sentido centro. Naquelas imediações, tem alto fluxo também na General Nepomuceno Costa e Avenida Prefeito Lúdio Martins Coelho. Na região do Hospital Universitário, tem lentidão na Avenida Senador Filinto Miller. E mais para o centro, tem trânsito pesado na 26 de agosto com Rui Barbosa. Na Joaquim Murtinho também o fluxo está parado no cruzamento com a Avenida Fernando Correia da Costa. E, claro, Avenida Afonso Pena também com alto fluxo em direção ao shopping. Volto com vocês.
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2: Bom, como informação da agenda da economia, essa notícia, né, de que a inflação revista pelo Comitê Monetário Nacional, né, subiu um pouquinho. E existe aí uma preocupação dos impactos que a gente ainda pode ter, especialmente nas altas dos alimentos, por conta da persistência desse conflito Estados Unidos e Irã, né? Ontem a bolsa ainda se manteve abaixo dos 177 mil pontos, né? Caiu 0,17 e fechou em 176.976 pontos, o dólar que caiu abaixo dos R$5 ontem, né? Queda de 1,37, com isso, fechou em quase 5, 4,99,8. Aqui em Mato Grosso do Sul, a gente tem o preço da vaca gorda no centro do estado, livre de fumo rural, segundo a Famasul, em R$314,78.
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2: Bom dia, 7:19.
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3: Estamos de volta. Recentemente, o Conselho Estadual de Educação de Mato Grosso do Sul definiu novas regras para o uso de câmeras nas escolas públicas e privadas. A medida proíbe equipamentos em salas de aula e outros ambientes reservados e traz orientações sobre como os dados dos estudantes devem ser tratados. A preocupação é com a privacidade e a segurança dessas informações. Quem explica sobre isso é o superintendente de tecnologia da educação, Paulo César Rodrigues dos Santos.
4: Em nenhum momento o ECA Digital fala na questão da câmera ou de proibição. Ele fala sempre em como essas imagens, esses dados devem ser tratados. Mas a gente não pode analisar o ECA de forma isolada. A própria Constituição Federal, ela já trata disso. Nós temos aí a LGPD, que ela trata muito mais firmemente, até com relação não só a crianças e adolescentes, mas com relação a nós adultos também, em como os nossos dados são tratados, em comercializados. Muitas vezes, o risco é muito grande. Quando você traz isso para o ambiente escolar, o risco é muito maior. Daí a necessidade do Conselho Estadual de Educação regulamentar, analisando todo o conjunto de legislação. Eles estão expostos, hoje os ambientes virtuais estão cada vez maiores. Na rede estadual, por exemplo, nós temos o serviço de monitoramento. Monitoramos todo o ambiente escolar. E esse monitoramento, ele deve ser muito bem efetivo e documentado, que eu não posso ficar com essas imagens ad eterno. Então, isso tudo está normatizado nessa deliberação do Conselho.
2: 7:20, mesmo com as novas regras, o monitoramento nas escolas continua permitido em áreas comuns. Corredores, entradas e pátios seguem com câmeras, mas com acesso controlado às imagens. Segundo a Secretaria Estadual de Educação, a ideia é garantir segurança sem expor os alunos. Vamos ouvir o secretário Hélio Dyer.
5: Essas câmeras estão instaladas como nos corredores, áreas de uso comum, quadras, na entrada das escolas, para que a gente possa acompanhar quem entra. É muito comum os pais entenderem que eles podem solicitar a todo tempo a imagem dos seus filhos na escola. Isso não é permitido. A solicitação de imagem tem que ser por vias oficiais e quando necessário. Lembrar que quando eu peço a imagem do meu filho, eu não estou vendo só o meu filho, é uma imagem de área comum. E ali eu estou requisitando a imagem que vou disponibilizar a imagem de outras crianças, adolescentes, inclusive para as pessoas.
3: 7:21, depois dessas mudanças, fica a dúvida. Como essas regras funcionam na prática? O que muda no dia a dia das escolas e também para as famílias? Até que ponto o uso de tecnologias pode colocar em risco a privacidade de crianças e adolescentes? Sobre esses desafios, a gente conversa agora com o advogado e presidente da Comissão de Direito Digital da OAB, o Rafael Chaia. Presidente, bom dia, tudo bem?
6: Bom dia, tudo bem, graças a Deus.
3: Então tá bom, que bom que você está aqui com a gente. Na prática, o que essa nova regulamentação muda para escolas e famílias em relação à proteção dos dados dos estudantes?
6: Bem, nós já temos legislações que tratam de proteção de dados, mas quando você percebe uma lei que pode entrar em conflito com outras normas federais, a gente percebe que existe de fato a necessidade de você regulamentar isso de uma forma mais profunda. Você hoje coletar imagens de crianças e adolescentes dentro de sala de aula pode representar de fato uma questão de segurança, porém envolve questões também de dados sensíveis, como por exemplo a imagem dessas crianças, a identidade dessas crianças. Então é preciso muita cautela na hora de se adotar uma política como essa. Muda que basicamente o governo, se for de fato implementar essa medida, vai ter que trabalhar toda uma governança de dados para ver como é que vai ser feito o armazenamento dessas imagens, como é que vai ser feita a proteção desses dados. E como bem dito, esses dados não vão poder ser armazenados ad eternum, eles vão ter que ter um prazo máximo em que eles poderão ficar em poder do poder público para que possam ser utilizados para a finalidade proposta.
2: Resumindo, né, talvez traduzindo aquilo que você falou, é você usar a tecnologia para prevenir principalmente situações de segurança para esses alunos, mas ter muita responsabilidade com o armazenamento e com o uso dessas imagens.
6: Sim, e sem que se torne invasivo. O grande problema hoje com relação a qualquer coleta de dados é exatamente a questão da segurança do armazenamento. Você coletar os dados hoje é algo que a gente vê acontecendo todos
3: em
6: os dias
3: todos os lugares,
6: várias,
3: né,
6: plataformas. O grande calcanhar de Aquiles é como esses dados estão sendo guardados, porque a gente convive até hoje com incidentes de segurança de dados e vazamentos maciços. Então, me preocupa muito, por exemplo, vamos começar a fazer essas gravações, vamos fazer essas filmagens. Não vai ser simplesmente uma câmera filmando. Geralmente essas tecnologias, elas podem usar algoritmos de identificação facial, por exemplo, para verificar qual aluno está presente, qual aluno eventualmente faltou, etc e tal. Só que isso vai formando um conjunto de dados muito grande que, se chega a vazar, caramba, eu vou ter ali catalogado uma série de dados de menores que poderão ser comercializados para todo fim ilícito possível.
3: E na prática, a deliberação proíbe o uso de dados para fins comerciais e qualquer outro fim, né?
6: Sim, isso aí é um princípio da LGPD, que é o princípio da necessidade, que foi aprofundado dentro do ECA Digital, que é a Lei 15.211, que estabelece de forma explícita que dados de crianças e adolescentes só podem ser coletados, no caso do ECA Digital, para finalidade da plataforma proposta, no caso da LGPD, somente para finalidade proposta, no caso do ECA Digital, somente para identificação da criança e adolescente.
3: Você chegou a citar aí sobre o reconhecimento facial. O texto também limita o uso tanto do reconhecimento facial como do uso da biometria. Em que situações essas tecnologias podem representar um risco para o estudante?
6: Há muitos, porque a biometria, ela é um dado extremamente sensível. A biometria é praticamente uma impressão digital, é o que nos torna únicos. Um dado biométrico, se chega a vazar, ele permite o acesso a toda uma gama de plataformas que nós temos à disposição hoje, incluindo a plataforma GovBR.
2: Sim.
6: Então, a biometria talvez seja um dos dados mais sensíveis que nós temos hoje e que precisam ser protegidos para evitar fraudes a longo prazo. Ah, mas vão usar fraude com dado de criança e adolescente? Sim, isso já acontece, é extremamente comum.
2: Ô, professor, mas eu achei interessante a sua fala, porque o senhor está falando de duas situações já existentes. E uma novidade que a gente está tratando com o senhor está falando da Lei Geral de Proteção de Dados, uhum, e também
6: do ECA Digital.
2: Então, em tese, a gente já está protegido de várias situações em relação ao uso de imagens. Mas, todas as vezes que o senhor fala dessas duas situações, o senhor fala do perigo que é o vazamento, que é a exposição que essa captura de imagem pode gerar, porque nós estamos muito expostos hoje.
6: Porque olha só, esse é um ponto que eu acho extremamente importante a gente destacar. O ECA Digital e a LGPD, elas protegem a finalidade da coleta de dados. Ele chega para você e fala, ó, Tonhão, o seu dado eu só vou coletar para essa finalidade, não vou fazer mais nada com os seus dados. Eu vou evitar aquilo que a gente chama de excedente comportamental, que é para poder alimentar os algoritmos. Só que nenhuma lei garante o mau uso diante de um vazamento. Ou seja, o mau uso interno eu até consigo regular pela lei, mas o mau uso externo não. Por isso que eu falei, será necessário fazer uma política de governança de dados muito séria. Vai ser preciso fazer um investimento pesado em tecnologias de proteção de dados, porque se houver um vazamento desses dados, não tem como a lei garantir o bom uso dessas informações. Essas informações vão ser comercializadas na Dark Web. E a partir dali, elas vão ser utilizadas para qualquer finalidade.
3: Em relação ao vídeo monitoramento, o que justifica a proibição de câmeras em salas de aula e ambientes reservados do ponto de vista de direito à privacidade? Teve até um ouvinte que comentou aqui que criança não tem direito à privacidade, que é preciso ficar sempre de olho em tudo, e que a captura de imagens estaria também em todos os lugares.
6: O grande problema é que dentro de sala de aula não existe só a questão da privacidade do aluno, existe também a privacidade do professor. O ambiente de sala de aula é um ambiente de ensino, de aprendizado. A presença da câmera, tudo bem, você pode argumentar que ela vai garantir a segurança dos alunos, a segurança dos professores, mas ela cria um estado de vigilantismo que não é saudável para o ambiente escolar. E eu falo isso porque eu também sou professor. Eu também dou aula na universidade, eu já dei aula em escola. O grande problema é que você também está registrando imagens de crianças e adolescentes em espaço em que elas estão muito concentradas. É diferente de um corredor em que você está pegando as crianças se movimentando, andando, sem que haja ali um foco de fato na face delas, por exemplo. Em sala de aula, não. Em sala de aula você tem aquela imagem estática, permanente, em que você pode, inclusive, utilizar aqueles dados biométricos para outras ferramentas, por exemplo, de aprendizado profundo, para montagens, o que é extremamente negativo. Do ponto de vista da privacidade, não é o recomendado. Não se deve colocar câmeras nem em espaços como banheiros, nem salas de aula. Agora, as áreas comuns, corredor, entrada, pátio, calçada, problema nenhum.
3: Então a definição é não ter mesmo dentro de sala de aula, pelo que a gente está acompanhando aqui.
6: E aí não, eu poderia.
3: Eu queria colocar um contraponto, porque a Aline é professora, Tonhão. É ouvinte da Morena e está mandando essa mensagem aqui, ó. Sou professora há 10 anos e quero comentar sobre a questão das câmeras em sala de aula. Eu sou totalmente contra o acesso dos pais às câmeras. Senão isso viraria um Big Brother. Mas sou completamente a favor das câmeras dentro da sala de aula e outros ambientes da escola. Porque muitas vezes é a palavra do professor contra a do aluno. Claro que dentro da realidade de sala de aula, há vezes em que precisamos, como professor, ser mais firme com a nossa postura. Mas jamais devemos nos exceder nessa firmeza, e ter a câmera nos ajuda a lembrar disso também. Quer dizer, para ela, seria ótimo que tivesse, para que houvesse um monitoramento tanto da ação do aluno quanto da ação do professor.
6: Não, eu particularmente não sou contra, mas é como eu falei, existem questões que são legais.
2: Isso.
6: E as questões legais é
3: não
6: que criam os empecilhos,
3: também, né?
2: Você vê, a fala do professor e aquilo que a gente até abordou ali no começo é assim: você tem um instrumento de vigilância que foi pensado para algo positivo, mas a gente está num ambiente de tanta conexão e de tanta exposição e de tanto golpe e tanto mau uso, que quando você avança numa direção, exige uma segurança e uma atenção no reflexo disso.
6: Exatamente isso. E hoje, se você, por exemplo, quando a gente fala de uma governança de dados, por exemplo, ok, eu vou usar essas câmeras. Eu preciso garantir, por exemplo, que essas câmeras estejam bem configuradas, estejam criptografadas. Eu preciso garantir que o servidor onde as imagens vão ser armazenadas seja um servidor criptografado, protegido. Por quê? Gente, isso é extremamente comum. Vocês podem pesquisar no Google. Hackeamentos de câmeras de segurança. A pessoa de outra cidade, de outro lugar, do outro lado do mundo, ela acessa a câmera de segurança e começa a assistir. Então, assim, são pessoas tendo acesso a dados que não poderiam ter. Aí você pensa alguém mal intencionado para poder, por exemplo, começar a fazer o monitoramento da rotina do seu filho. Ver onde é que seu filho estuda, qual é a sala do seu filho, quem são os colegas do seu filho, quem são os professores do seu filho. E aí usar todas essas informações para ir até a escola e, por exemplo, falar assim: ah, vim buscar o fulaninho. Então, assim, são muitas variáveis. Eu entendo que seja uma questão interessante para você poder garantir um ambiente seguro para crianças e adolescentes, até para o próprio professor, diante de uma situação de descontrole, por exemplo, de um aluno que queira agredi-lo, etc. Mas é como eu falei, desde o início eu estou batendo nessa tecla. O problema não é o que estabelece muitas vezes a lei, mas é a gente trabalhar uma governança de dados para garantir que essa coleta permaneça segura.
3: Em sigilo,
6: isso,
3: né?
6: Se eu não tiver protegido. Garantias de segurança, gente, é extremamente perigoso fazer isso.
2: O Michel está reforçando aqui aquilo que disse o secretário, que adotado o sistema só seria possível ter acesso a essas imagens com decisão judicial. E o que o senhor está alertando é que o criminoso não se vale disso. Ele vai tentar encontrar um meio para buscar essa situação.
3: É um hacker, exatamente. Né? É um hacker e eles conseguem fazer acesso
2: conseguem.
3: Tudo. A gente vê isso todos os dias.
2: Exatamente isso que eu ia falar. E em locais marcados pelo alto investimento de tecnologia... Já foi vítima, né?
6: Gente, se o Pentágono já foi invadido e hackeado...
2: Exatamente, é o bom exemplo que me surgiu a cabeça, né?
3: Bom, gente, é uma discussão que a gente fala discussão, mas é um debate muito importante,
2: muito
3: né?
2: Bom.
3: Porque você veja o contraponto de quem trabalha em escola e tem aqui a propriedade em dizer como tudo funciona, e nós do lado de fora, você especialmente
2: e
3: como especialista
2: coisa,
3: analisando
2: a situação.
3: E outra
2: coisa, Bruno, se me permite, a gente levou muito a nossa conversa olhando, observando o direito das crianças. Ok, mas para o professor também é uma coisa muito importante, porque a gente vê de professor vítima de violência, de pressão psicológica, de mau comportamento também, e
6: com
2: que
6: certeza.
2: Isso poderia ajudar,
3: algo
2: muito
3: aqui.
2: Importante.
6: Com certeza.
3: Nós conversamos aqui com Rafael Chaia, ele é presidente da Comissão de Direito Digital da OAB. Obrigada por mais essa conversa.
6: Eu que agradeço.
3: Até a próxima. Acho que vamos nos encontrar novamente sobre esse assunto por aqui.
6: Eu agradeço, fico à disposição, gente. Bom dia a todos.
3: Bom dia. Geisy, sua última participação de hoje, 7h33, da redação multiplataforma.
7: O Instituto Nacional de Segurança Social, INSS, começou a acionar via WhatsApp aposentados e pensionistas que precisam realizar a prova de vida. O aviso é exclusivo para quem não teve dados recentemente atualizados num cruzamento que é feito automático desde 2022. O procedimento deve ser feito pelo celular ou presencialmente no banco onde você recebe o benefício. Pelo celular, há duas maneiras. Pelo aplicativo Meu INSS, para usuários que têm a conta Prata ou Ouro no portal gov.br, ou pelo próprio aplicativo do gov.br com reconhecimento facial. No gov.br, o usuário deve acessar a opção Prova de Vida e verificar a pendência e seguir todas as orientações para validar o reconhecimento facial. O INSS alerta ainda para a segurança. Gente, essas mensagens oficiais partem apenas da conta Governo do Brasil, que tem um selinho azul de verificação. Não contém links externos, nunca pede senhas, dados bancários, CPF ou qualquer tipo de pagamento. Na dúvida, consulte o aplicativo ou ligue na central, que é 135. Todas as informações estão no portal Primeira Página. Gente, até amanhã.
3: Valeu, Geisy, até amanhã. 7h35, mais um intervalo no jeito por aqui. Na volta tem mais notícia pra você.
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2: Bom dia, 7h36.
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3: A Secretaria de Estado de Educação de Mato Grosso do Sul ampliou a oferta do ensino médio para jovens e adultos na modalidade à distância. A medida cria novos polos de apoio presencial em diferentes regiões do estado, inclusive em áreas rurais, também em comunidades indígenas. A proposta é facilitar o acesso à educação para quem não conseguiu concluir os estudos na idade regular, mas com flexibilidade e suporte perto de casa. Os polos devem funcionar como ponto de apoio para atendimento, orientação e acompanhamento dos alunos matriculados no ensino à distância. Essas unidades de apoio funcionarão em Terenos, Aquidauana, Campo Grande, Três Lagoas, Bela Vista, Bonito e Ribas.
2: 7h37, outra notícia de educação, tá? Alunos concluintes do ensino médio da rede pública terão inscrição automática no Exame Nacional do Ensino Médio Enem, conforme anúncio do Ministério da Educação, tá? Isso aconteceu ontem. Conforme o MEC, a inscrição automática já está valendo na edição deste ano. E os estudantes concluintes do terceiro ano vão ser inscritos a partir de dados encaminhados pelas redes de ensino. A novidade irá permitir que os alunos tenham apenas que confirmar a participação no exame e escolher a prova de língua estrangeira que deseja fazer, além de solicitar recursos de acessibilidade, caso necessário, tá? Além disso, o Instituto Nacional de Estudos e Pesquisas Educacionais, Anísio Teixeira, anunciou que vai ampliar o número de locais de aplicação do Enem em cerca de 10 mil escolas. Conforme o Ministério, 80% dos alunos da rede pública devem fazer as provas na própria escola onde estudam. O Ministério também informou que já estuda apoio de transporte e deslocamento para aqueles que precisarem fazer o exame em outras cidades.
3: A Academia Sul-Mato-Grossense de Letras iniciou o período de inscrição para o concurso de contos Ulisses Serra 2026. Informações com Alexia Schumacher.
10: Os escritores residentes em Mato Grosso do Sul podem se inscrever de graça até o dia 29 de maio. O concurso de contos Ulisses Serra vai distribuir R$ 6.000 em prêmios, sendo R$ 3.000 para o primeiro colocado, R$ 2.000 para o segundo e R$ 1.000 para o terceiro lugar. Para concorrer, o candidato deve ter mais de 18 anos e enviar um conto inédito sob pseudônimo. O presidente da instituição, Henrique Alberto de Medeiros, destaca que o regulamento optou pela temática livre para fomentar a criatividade regional.
11: Valorização e também um encontro para você integrar escritores, levar as pessoas que gostam de literatura, valorizar justamente também o trabalho feito pelos autores, inclusive a sua vitória. Ganhar as suas colocações e terem também seus textos lidos ali ao vivo, né?
10: O resultado do concurso será divulgado no dia 29 de junho. Segundo o presidente da academia, o encerramento do projeto em julho cumpre o papel de integrar o público aos novos autores.
11: Justamente livre para não ter nenhum tipo de restrição à criatividade. A única coisa que a academia tem é a restrição completa a qualquer tipo de intolerância.
10: A entrega dos prêmios ocorre no dia 16 de julho. O edital com as regras está disponível no site acletrasms.org.br. Alexia Schumacher para o Primeira Página.
2: São 7h40. Fabiano Arruda aqui nos estúdios. Ô Fabiano, bom dia.
12: Bom dia, Tonhão, Bruna, bom dia pro Celso. Ótima terça-feira para todo mundo. Mais um amanhecer gelado aqui no estado,
2: tá,
12: né? Tá frio lá fora. Mas na Assembleia Legislativa pode dar uma movimentada,
2: pode esquentar
12: um pouquinho, porque um partido que tem a maior representação hoje na Assembleia pode perder uma cadeira.
2: Sério?
12: Eu vou explicar por quê. O Tribunal Regional Eleitoral marcou para quinta-feira, agora às 8 horas da manhã, a retotalização dos votos para deputado estadual das eleições de 2022. Esse procedimento é o cumprimento de uma decisão do Tribunal Superior Eleitoral que cassou o registro de candidatura de Raquel Lisboa Alves Souza, do PL, a Raquel Trutz, nas eleições de 2022. Com a anulação desses votos da candidata do PL, o partido deixa de contabilizar os 10.782 votos que ela recebeu e perde uma das cadeiras na Assembleia Legislativa. A vaga agora deve ficar com o PSDB, beneficiado pela nova distribuição do quociente eleitoral. O suplente que deve ficar com essa vaga é João César Mato Grosso. Ele disse que prefere aguardar o resultado final e a convocação da Assembleia Legislativa para falar sobre esse tema, mas, abre aspas, disse à coluna política de primeira do portal Primeira Página que está tudo caminhando nessa direção. Então, nessa reta final de 2026, nós podemos ter uma mudança lá na Assembleia Legislativa, na configuração partidária, inclusive.
2: Poucos, mas teria.
12: O PSDB ganhando uma vaga, o PL perdendo uma, por conta dessa decisão do Tribunal Regional Eleitoral. Reforçando então, tá? A sessão já está marcada para quinta-feira, às 8 horas da manhã, para essa retotalização dos votos referentes à disputa de deputado estadual nas eleições de 2022 e que continua refletindo, né? Acaba refletindo isso, ainda nesse ano.
2: Isso é complicado de você explicar
3: na
2: por
3: reta
2: conta,
3: final, né?
2: É complicado de você explicar por conta do
12: primeiro
2: sistema
12: um processo
2: eleitoral.
12: Que demora tanto, né?
3: Eu fico me questionando isso sempre,
2: porque,
3: né?
2: Porque assim,
3: demora.
2: O que a Justiça Eleitoral faz? Ela pega o número de eleitores que votaram, divide pelo número de cadeiras daquele cargo. Então, por exemplo, votaram lá X. Quantas vagas são? São Y. Então, todas as vezes que você atinge o número de votos que dá direito a uma cadeira, você pega o mais votado daquela coligação e ele fica com a cadeira. Quando você anula
12: parte desses votos,
2: você mexe toda a situação.
12: A contagem.
2: Isso é complicado. Agora, a observação da Bruna, ela vai muito naquilo que a gente já falou em relação a outras eleições.
12: De cassação de mandato.
2: Isso, né? Que já foram anuladas aqui. Se entende o cuidado, o zelo que precisa ter no julgamento para que ele não tenha nenhum tipo de falha ou contestação, mas do outro lado, do lado de quem, por exemplo, fica esperando o julgamento, se esperava uma agilidade maior ao ponto de a decisão tá saindo no final
12: do chegando
2: mandato.
12: Outra disputa para deputado estadual.
3: Já estamos pensando em quem vamos votar, né? Para substituição ou
12: exatamente.
3: Não, ou manter alguém.
2: Por falar em quem escolher, o senhor gostou?
12: Da convocação da seleção? Eu acho que muitos dos nomes já eram previstos, né? Agora, das surpresas, eu acho que elas foram a maioria muito bem-vindas, como, por exemplo, a presença do Everton, um goleiraço, entre os convocados.
2: O coração corintiano, por exemplo, não estava torcendo pro Hugo?
12: Ah, tinha uma torcida, né? Sobretudo porque o Hugo representou pro Corinthians em 2025.
2: Mas o Everton tá bem.
12: Mas o Everton tá representando muito bem essa vaga.
2: Baita goleiro. O senhor levaria o Neymar?
12: Levaria. Cheguei a pensar que ele não merecia.
3: Ontem você falou que não levaria.
12: Eu falei que levaria.
2: Ontem
12: lá no vídeo.
2: Sim.
3: No vídeo você falou que sim?
12: Sim. Porque eu cheguei a pensar nesse período que ele não mereceria a convocação. Mas diante da ausência, foi o que eu falei no vídeo ontem que a Isabelle fez com a gente. Diante da ausência de caras importantes, a seleção tá precisando de alguém que tenha esse talento. Então, assim, ele não vai jogar 90 minutos e ser incisivo, aquele cara que faz a diferença em 90 minutos.
3: Ele vai entrar só em momentos
12: estratégicos. Mas um cara que, de repente, tenha 15, 20 minutos para tentar aprontar alguma coisa diferente, o Neymar pode se encaixar nisso. Talvez seja uma possibilidade de encaixar.
2: Vai ser a última Copa do Mundo de Messi, Cristiano Ronaldo e Neymar.
3: É verdade. Mas aí tem uma diferença grande, né?
12: Grande.
2: É uma passagem de bastão, né?
12: De bastão para outras gerações. E tem esse ponto de interrogação. A outra geração, que talentos que está entregando pra gente? Nós temos o Mbappé, que é um talento indiscutível.
2: Já é uma realidade.
12: Já
2: duas Copas do Mundo.
12: Temos o Vini Júnior, que é também outra realidade. Mas olhando hoje eles e comparando a idade que eles têm hoje com o que Cristiano, Messi e Neymar tinham, eles já apresentavam muito mais, na minha opinião. Falta eles se desenvolverem nessa realidade ainda aí, eu acho, né? Mbappé criticado no Real Madrid, tem muito desafio aí.
2: Você vê que hoje o assunto gira em torno disso, que a gente saiu da política e entrou na seleção do Ancelotti, né? O senhor volta amanhã?
12: Volta amanhã, se Deus quiser. Obrigado aí, gente.
2: Então tá bom.
12: Ótima terça-feira.
3: Valeu, Fabi. Esse é o assunto da seleção.
12: Convocação.
3: Tá? Faltou o Pedro.
2: Daí não vai dar pra cantar a musiquinha.
3: Mas
2: Pedro,
3: aí quem sairia?
2: Você vai, eu
3: pra
2: também
3: entrada do
2: vou.
3: Pedro.
12: Teve
2: o Igor Thiago?
12: O Igor Thiago.
2: Pra mim, o homem é o artilheiro da Premier League.
12: O Pedro também é um baita do jogador.
2: O Pedro é bom, né?
12: É isso.
3: Então, ó, esse assunto continua no próximo bloco, mas assim, já em reta final, tá? Porque a gente já tá no último bloco, ainda tem muita notícia por aqui. Inclusive, vou te contar o que tá acontecendo com o Rio Vacaria. Tá vivendo uma cheia muito intensa e nesse momento que seria de estiagem, né? A gente volta falando sobre isso e da previsão do tempo já já.
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2: Bom dia, 7h48.
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3: 7h48, vamos falar sobre o Rio Vacaria. Depois das fortes chuvas do fim de semana, o volume do Rio Vacaria superou o nível de alerta no trecho que fica na divisa entre Sidrolândia e Nova Alvorada do Sul. O rio é a calha principal da bacia hidrográfica e recebe agora toda a enxurrada dos afluentes. A correnteza já passa por cima de uma ponte, deixando os assentamentos Capão Bonito 2, Barra Nova e Mutum ilhados nessa região. A situação é mais crítica perto da Escola Municipal Ariano Suassuna. Você pode ver esse vídeo e ler mais sobre essa notícia lá no portal Primeira Página.
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2: Bom, vamos lá. O tempo segue estável na maior parte de Mato Grosso do Sul após um final de semana marcado por chuvas expressivas em diversas regiões do estado. A massa de ar polar que avançou na retaguarda da frente fria continua influenciando o tempo, mantendo o predomínio de estabilidade e temperaturas mais baixas. São duas situações, né? Você tem frente fria que causa chuva, massa de ar polar que causa a queda da temperatura. Ainda assim, devido à presença de umidade residual na atmosfera, alguns municípios podem registrar pancadas isoladas de chuva ao longo do dia, embora sem expectativa de eventos mais intensos ou temporais. O que a gente percebe hoje é um aumento da temperatura máxima, né? Ontem a gente teve uma diferença pequena entre a mínima e a máxima registrada aqui em Campo Grande. Hoje a gente já tem aí os termômetros passando da casa dos 20 graus com folga, né? A gente tem hoje a previsão de 21 graus de temperatura máxima aqui em Campo Grande, pouquíssima possibilidade de chuva. Daí, a partir de sexta-feira, a nossa máxima aumenta um pouquinho, ela bate 24 graus para voltar o calor mais forte já na segunda-feira.
3: É, exatamente. E essa semana, Tonho, a gente não deve ter o sol brilhando muito forte não, viu? Vai ser uma semana mais fechada aqui pra gente. E atualizando a situação do sul, que sofreu demais no fim de semana com a chuvarada, após as fortes chuvas que caíram, por exemplo, em Deodápolis, o município decretou situação de emergência. E na prática, isso permite que o poder público adote uma série de medidas nas ações de resposta a desastres. A partir de agora, pelos próximos 180 dias, a prefeitura tem essa possibilidade. Os órgãos municipais foram mobilizados para a reconstrução das áreas destruídas sob coordenação da Defesa Civil. As autoridades têm poder para entrar em casas para prestar socorro, determinar evacuações e até usar propriedades particulares em caso de perigo público, com direito à indenização se houver danos. Além disso, imóveis em áreas de risco poderão ser desapropriados, mas as famílias terão direito a reassentamento seguro. O prejuízo é grande, a estimativa atual é de mais de 1.500 casas atingidas na cidade, 20 imóveis foram fortemente danificados, principalmente por destelhamento. Neste momento, 50 famílias recebem assistência direta do município. 35 delas estão em abrigos provisórios, montados na Escola Elizabeth Lucena Campos e a Unidade Estadual de Lagoa Bonita também. Então, tem duas escolas que estão servindo de abrigos, uma dentro da cidade e a outra na área rural. Mais de 10 famílias deixaram esses locais e foram para outras ou casas de parentes também. A Defesa Civil segue monitorando tudo. Na educação, as aulas presenciais foram retomadas nas creches e no colégio Elizabeth Lucena Campos. No entanto, nas instituições José Reis dos Santos e Cícero Reinaldo da Silva, as portas continuam fechadas. E o hospital Tonhão, que foi uma situação mais drástica, né? Ele foi interditado. Não há informação ainda se o prédio já vai conseguir receber novos pacientes, porque ontem o prefeito disse que precisaria reconstruir o telhado e que o posto de saúde da cidade ia funcionar como um hospital improvisado. Pacientes mais graves seriam levados para Dourados, por exemplo, transferidos para Dourados.
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2: Ó, vamos começar pela série B, B de Bruna. Ontem a gente teve um jogo, né? A Ponte Preta do meu amigo Chico Bento. Ô, Chico Bento, hein? Essa sua Ponte Preta, Chico Bento. Ponte Preta recebeu Londrina no Moisés Lucarelli, rapaz, lugar onde o Dicá encantou muita gente, né? E perdeu por 4-1. Bom, pelas competições continentais, na Sul-Americana hoje tem São Paulo em campo, hein? São Paulo entra em campo às 8:30 da noite para enfrentar os milionários, né? Para defender a liderança do grupo C, tá? Libertadores, hoje a gente tem Fluminense e Bolívar. É grupo C da Libertadores, jogo às 18 horas. O Fluminense é o lanterna desse grupo aqui, então tem que vencer hoje de qualquer jeito para continuar com esperanças de avançar. A vantagem do Fluminense é que, assim, a diferença do tricolor para o Bolívar é 3 pontos. O Bolívar é o segundo colocado. Então, uma vitória do Flu, o Fluminense pode entrar ali na zona de classificação da Libertadores, mesmo com a baixa pontuação. Hoje tem também Cruzeiro em campo, às 8:30 da noite. O Cabuloso joga contra o Boca Juniors. Esse grupo é um grupo dificílimo, né? Universidade Católica, 7 pontos, Cruzeiro, 7 pontos e Boca Juniors, 6 pontos. Então, hoje aqui, um empate para o Cruzeiro seria um baita de um resultado, né? Para assumir a liderança e manter a distância em relação ao Boca, né? E aí a gente tem Corinthians na quinta, Palmeiras na quarta, os brasileiros jogando em outro dia. Faltou dizer que o Mirassol joga hoje. O Mirassol enfrenta o Always Ready. Mirassol, que é o líder do grupo G com 9 pontos, o Always Ready é o lanterna com 3 pontos. A questão é que o jogo é lá esse time, ele é mais difícil de ser batido, mas o Mirassol tem condições de ir lá e buscar um resultado positivo.
3: Tonhão, a Denise Marques, nosso ouvinte, escreveu aqui: vocês acham que Neymar ainda serve para a seleção brasileira? Era Neymar, já foi. Ô Denise, eu concordo com você, mas o Carlo Ancelotti não concorda com a gente. Então, o Neymar vai para a Copa e agora cabe a nós
2: torcer para ele.
3: Torcer. E que a gente esteja errado, viu? Então, eu sou muito capaz de reconhecer isso, sou uma pessoa muito honesta. Eu quero estar errada, eu juro que eu quero, porque eu quero que a gente volte com o Hexa. Em entrevista ao Jornal Nacional nesta segunda-feira, o técnico da seleção brasileira disse que Neymar pode ser titular do Brasil durante a Copa do Mundo.
1: Quando eu cheguei aqui, Neymar teve problema físico. Falamos sempre, todas as coletivas feitas, falamos sempre da sua condição física. No último tempo, Neymar começou a jogar com continuidade, mostrou uma boa condição física, e por isso eu não precisava testá-lo, como não precisava testar a Everton, o goleiro do Grêmio. Está bem, pensamos que está bem fisicamente, e que ele, por sua experiência, por su talento, por su calidad, puede aportar algo bonito al equipo. Es un auto focalizado no individual del jugador, auto focalizado no que el jugador tiene que aportar para construir un colectivo que sea resiliente. Se merece ser titular, va a ser titular.
2: Tem uma coisa muito importante na estratégia que o Ancelotti usou com o Neymar, né? Em nenhum momento ele disse que o Neymar estava garantido na Copa do Mundo e em nenhum momento ele também descartou o Neymar. O que ele falou? O Neymar precisa estar bem fisicamente. Então o Neymar teve um período de 3 a 4 meses... nessa virada do ano de 2026, reta final da convocação, para tentar jogar bola. Porque talvez, se o Ancelotti tivesse dito que ele estava garantido, ele não teria feito o esforço que ele fez para melhorar a forma física. Então, eu acho que essa estratégia do Ancelotti de instigar o Neymar a tentar merecer a vaga fez muito bem para o Neymar.
3: Perfeito, Tonhão. Para quem está sintonizado na gente agora e não acompanhou a convocação ontem, então quem que vai ajudar o Neymar aqui? Endrick, Gabriel Martinelli, Igor Thiago, Luiz Henrique, Matheus Cunha, Rafinha, Rayan e Vini Júnior. Meio campo, Bruno Guimarães, Casemiro, Danilo, Fabinho e Paquetá. Defensores, Alexandro, Bremer, Douglas Santos, Gabriel Magalhães, Léo Pereira, Marquinhos e Wesley. E no gol, Alisson ou Ederson ou Everton. E aí, ontem também ao Jornal Nacional, o técnico da seleção brasileira disse que não há espaço garantido para talento individual.
2: Isso.
3: Né? Ele quer coletividade. Então, coletivo vem primeiro. E esse coletivo precisa trabalhar muito bem. Vamos ouvir o que ele disse.
1: O futebol moderno, para ter sucesso no futebol moderno, é muito importante o talento, obviamente. E Brasil, por sorte, tem muitos jogadores com talento, mas há que combinar o talento, ajudar o talento com compromisso, com boa atitude, com coletivo, com concentração. Isto é o trabalho que começamos quando cheguei aqui, o ano passado, há um ano, e que todos as convocação que tenho com o jogador, falo só de aspecto coletivo. Brasil vai ganhar o Mundial ou Brasil vai perder o Mundial? Não temos que dar uma responsabilidade tão forte só ao jogador, porque temos a sorte de ter jogadores muito com muita qualidade.
2: Bruno, resumindo é o seguinte, nós vamos para uma Copa do Mundo em que nós não somos apontados como favoritos, estamos longe disso, tá? Hoje você tem pelo menos 4 seleções que estão à frente do Brasil em termos individuais e coletivos, tá? A melhor seleção do mundo é a França hoje no momento. A surpresa que a gente pode ter hoje de uma seleção que não é apontada como favorita, mas tem um material humano melhor do que o nosso e muito bom é Portugal, tá? E do lado da França, que é uma quase que certeza, e Portugal que pode ser uma boa surpresa, a gente ainda tem os atuais campeões, a Argentina e tem a Espanha, tá? São as 4 seleções que estão numa prateleira. A gente vem numa prateleira ali muito próxima disso, com a cor da nossa camisa, com a tradição do nosso futebol e com alguns nomes que individualmente podem fazer a diferença. O Brasil tem para essa Copa do Mundo um fator interessante. É a primeira vez na história que a gente repete os 3 goleiros. É a primeira vez na história.
3: Sério?
2: Nós nunca repetimos 3 goleiros de uma Copa passada para uma Copa atual. É a primeira vez que isso acontece.
3: E todos terminam com on.
2: É.
3: Alisson.
2: Parece que é a seleção
3: Everton,
2: da Coreia, né?
3: E qual que é?
2: E o Ederson.
3: Ederson.
2: É. A gente vai falar mais sobre a seleção.
3: O que será que isso quer dizer pra gente, hein?
2: Que vai ser sorte.
3: Que vai ser sorte. E aí, pra encerrar, o ouvinte que não deixou o nome aqui, ele escreveu assim, ó, o Brasil precisa de jogador e não de estrela. Tá certo, a estrela isso. A gente quer no peito. A sexta estrela.
2: Ótimo.
3: Vai que vem, vai que vem. Gente, acabou por hoje, viu? Mas esse é um assunto, vixe, pros próximos dias, semanas e meses. Porque daqui até a Copa e durante a Copa, a gente vai falar muito sobre isso. Obrigada pela sua companhia. A gente se encontra amanhã aqui no Primeira Página.
2: Ó, pra não ter dúvida, vem aí um titular absoluto, escalado pra te trazer uma seleção com muito amor e carinho, Celso Costa no
3: Ai,
2: pedaço.
3: Celcinho.
2: Ótima terça-feira. Bom dia.
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0: boa terça-feira para você, 19 de maio. Nós vamos a partir de agora viajar confortavelmente de
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0: É, ainda tá frio, viu? 14 graus nesse momento, umidade do ar em 86%, a máxima de hoje vai a 19 graus. Então conta aí mais 5 graus para a temperatura de hoje, tá? Já tá nublado por hora. E os Pet Shop Boys já estão animados aqui pro nosso Classe Executiva. Western Girls.

Morena FM, Rio Lewis and the News com If It, It Is It, This Is It, né? Fácil não, This Is It, fala bem rapidinho. Dua Lipa também, Ira com a participação da Pitty, e abrimos com os Pet Shop Boys, Western Girls. É uma terça-feira incrível, olha, fui lá fora agora há pouco, no nosso complexo de comunicação, e o gelo continua firme, um ventinho frio. Vamos cuidar da nossa saúde, evitar a exposição direta ao frio também, usar aquele casaco bacana, cuidar dos bichinhos também em casa, é muito importante dar atenção especial para eles, cobertinhas, evitar lugares gelados, não deixar eles expostos aí ao frio na rua. Vamos cuidar deles também, né? Eles dão tanta coisa pra gente, tanto carinho, tanta atenção, a gente precisa cuidar deles também. 999-410-107 pra você conversar conosco aqui no Classe Executiva, que vai até às 10 da manhã nessa terça-feira.

0: Morena FM 8:17.
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0: Conta pra gente como estão as ruas, Vivian Krajewski. Bom dia.
2: Oi, Celso. Bom dia pra você. Um ótimo dia aos nossos ouvintes. A Rui Barbosa registrou trânsito parado em um trecho antes da Zaran e ainda intensa movimentação por lá. Outro ponto de lentidão na Rui Barbosa está antes da Avenida Fernando Corrêa da Costa, que vai até Afonso Pena. Na região da Praça Aricoelho, se você passar por lá, já aviso, vai pegar um trânsito pesado em todo o entorno. E na Ceará, o maior ponto de retenção está entre as avenidas Afonso Pena com o Mato Grosso. Celso, volto com você.
0: Obrigado, Vivian. Bom fio para você.
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0: FM 107.1, a sua rádio Easy, Bryan Adams com Back to You, fechando mais uma sequência de músicas incríveis aqui no Classe Executivo. Amanhã de terça-feira fria, 19 de maio. Antes, Ana Carolina passou por aqui e a Tina Turner também. 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
0: Morena FM 8:35.
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0: Bora voltar a 1992. Essa música foi feita por um amigo do compositor. Todo mundo pensa que é uma canção que fala de amor, mas na verdade fala de amizade, de superação. Ordinary Words, nosso destaque de hoje do Duran Duran, aqui na Morena FM.

0: Esse é o genial Erasmo Carlos, mesmo que seja eu. E agora tá chegando mais uma edição do Música e Vinho.
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0: Morena FM 8:49.
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3: O Música e Vinho de hoje desembarca na terra de Romeu e Julieta, a terra também dos vinhos Valpolicellas e Amarones, dos vinhos italianos do Vêneto, que são um assemblage entre três uvas, a Corvina, Molinara e a Rondinella. Já falamos várias vezes sobre essa composição aqui no Música e Vinho, e na busca por vinhos diferentes, encontrei o Gema Corvina Veronese, um vinho da Agricola Cesari, que é feito 100% só com a uva Corvina. Difícil, eu ainda não tinha provado esta uva sozinha. A uva é mais uma de coloração intensa, quase negra, que eu já falei aqui no Música e Vinho. E o nome vem das penas dos pássaros negros, os corvos. Uma uva de coloração bem escura e intensa, com aromas de cereja e um toque amendoado. É uma uva autóctone do Vêneto, mais especificamente dos arredores de Verona. Por isso, é também conhecida como Corvina Veronese. Produz vinhos tânicos bem estruturados e elegantes e com aromas marcados de couro, chocolate, amêndoas, cereja e café torrado. Como o vinho de Gema Corvina Veronese que degustei da vinícola que foi estabelecida em 1936. Um super vinho com 18 meses de carvalho francês e parte em carvalho esloveno, mais um ano de garrafa. Daqueles vinhos grandes, corpo, cheio na boca, complexos aromas, suave no paladar e boa persistência. Corvina é a uva principal dos Valpolicellas. Quase sempre é utilizado mais ou menos 70% só da uva Corvina. Então, um vinho 100% dessa uva não poderia ser ruim. Para acompanhar massas polentas, queijos maduros, caça, embutidos fortes. Mais um novo vinho para sua lista, Gema Corvina Veronese, do produtor Cesari. Lembre-se sempre de manter a moderação e, se beber, não dirija. Nesta manhã, vamos ouvir Bluer Than Blue, Michael Johnson.

Molina FM, agora 8h58. 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James Blunt fecha a nossa primeira hora juntos na terça-feira.

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Do álbum lançado por ele, Paulo Miklos, é o Sal da Terra. Este álbum que foi lançado agora em 2026. Este é o primeiro single deste tão aguardado novo álbum do Paulo Miklos, um dos maiores nomes aí do rock brasileiro. O projeto nasce de um lugar pessoal, um repertório construído a partir das memórias do Paulo e da sua relação íntima com as músicas que marcaram a sua vida. Ele diz aí que são canções que ele reuniu entre vivências durante todos esses anos aí de música, né? Estreia com o clássico O Sal da Terra, que a gente acabou de ouvir, carrega uma mensagem de esperança, união e generosidade que ressoa com força total nos dias de hoje. Assim a gente encerra este primeiro bloco musical do nosso Viva Easy.

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0: Estona, essa música é boa demais. Sleep aqui na nossa programação. Antes você ouviu Raul Seixas com Metamorfose Ambulante. Já já nós temos o Drops do Easter Rock and Roll por aqui. E agora temos Morena News e falamos com Vivian Krajewski.
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0: Olá, Vivian, bom dia para você.
2: Oi, Vera, bom dia para você, bom dia a todos. E atenção, aposentados e pensionistas do INSS. Novas regras do empréstimo consignado começam a valer nesta terça-feira. É que agora, quem contratar o crédito vai precisar confirmar a operação por biometria facial no aplicativo ou site Meu INSS. A medida busca aumentar a segurança e evitar fraudes. Outra mudança é que o limite de comprometimento da renda caiu de 45% para 40%. Já o prazo para pagamento aumentou e pode chegar a 9 anos. O beneficiário também poderá começar a pagar o empréstimo só depois de até 90 dias. O INSS informou ainda que não será mais permitido contratar consignado por telefone ou por procuração de terceiros. Já já eu volto com mais Morena News.
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Elvis Presley encerra este bloco musical do nosso Viva Easy com Bridge Over Troubled Water, música bastante regravada. E você ouviu também neste bloco Genesis com Invisible Touch no nosso Drops do Easter Rock and Roll, o 13º álbum de estúdio da banda britânica de rock Genesis, que foi lançado em 1986. E olha só, foi um sucesso comercial. Invisible Touch atingiu a primeira posição das paradas britânicas e a terceira posição nos Estados Unidos, onde teve até platina sextupla. Já já a gente volta, tem mais sucessos por aqui com UB40, tem também Frejá, que estará em Campo Grande no dia 30 de maio no Araruna Fest. Está rolando promoção aqui na programação da sua Rádio Easy, não fique de fora.

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4: 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Hoje, na nossa série Experiências, anote aí alguns passeios que são um show. Sou Deli Andressa.
5: E eu, Áureo Rigoni.
4: E este é o Som da Viagem.
5: No Canadá, com conforto e elegância, o Rock Mountaineer percorre roteiros incríveis com paisagens de tirar o fôlego. Florestas, desertos, montanhas nevadas, rios e lagos que mais parecem pinturas. Podem ser admirados desde o conforto dos assentos.
4: Nas paradas Banff, Lake Louise, Jasper e Kamloops, tem se esperado encontro com os tradicionais souvenirs.
5: Nos Estados Unidos, a Grand Canyon Railway parte de Williams, no estado do Arizona, para uma viagem pelo deserto e pelo tempo, até o imponente Grand Canyon.
4: O entretenimento ao estilo do Velho Oeste, com música e cowboys a bordo, garante a diversão.
5: Mais próximo, no Peru, a Peru Rail disponibiliza rotas com muito conforto, sofisticação, experiências únicas e belas paisagens, sempre acompanhadas pela sofisticada culinária peruana, enquanto o trem se desloca entre Cusco e Puno, explorando maravilhas naturais e civilizações antigas.
4: Na Argentina, o trem do fim do mundo parte de Ushuaia e desliza pelo Parque Nacional Tierra del Fuego, no ritmo para admirar a maravilhosa Patagônia.
5: Moderno e confortável, mantém o charme das locomotivas a vapor. No verão, é acompanhado pela vegetação e flores típicas. E no inverno, a neve faz de vales e montanhas um cenário perfeito.
4: Ainda na Argentina, o trem de Las Nubes, ou trem às nuvens, parte de Salta em direção aos Andes, alcançando 4.220 metros de altitude. Isso mesmo, o trajeto é muito alto e encanta com a vastidão da cordilheira, paisagens desérticas e imponentes obras de engenharia do século passado.
5: No Brasil, na Europa, Ásia, África, tem outros bem legais, mas ficarão para outro episódio. Quer saber mais? Acesse nosso Instagram e canal YouTube. Enquanto isso, aproveite o seu dia, faça valer a pena.
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Weekend com Save Your Tears, essa música é demais aqui na nossa programação. Antes, Samuel Rosa com Rio Dentro do Mar. Em instantes, Maurice White, nós temos também Alex Warren. Lembrando, nesta hora tem a bela mensagem do Pense Nisso.

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0: Lionel Rich com I Still Believe, antes Alex Warren com essa música que é muito boa, Burning Down. Agora nós temos informação com credibilidade, Morena News no ar. Voltamos a falar com Vivian Krajewski.
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0: Olá, Vivian, bom dia para você novamente.
2: Oi, Vera, bom dia para você mais uma vez e para todos. A Polícia Federal realizou nesta terça-feira a Operação Luzes contra uma organização criminosa suspeita de tráfico internacional de drogas e lavagem de dinheiro. A investigação aponta que o grupo tinha base em Ponta Porã, na fronteira com o Paraguai. Ao todo, estão sendo cumpridos 9 mandados de prisão preventiva e 32 de busca e apreensão em Mato Grosso do Sul, São Paulo, Mato Grosso e Bahia. Aqui no estado, as ações acontecem em Ponta Porã, Dourados e Campo Grande. Segundo a PF, a investigação começou após a apreensão de mais de 550 quilos de cocaína em dezembro do ano passado, em Ponta Porã. A justiça também determinou o bloqueio de bens e imóveis dos investigados. Já já eu volto com mais Morena News.
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0: Titãs com um epitáfio. E aí, você, como é que tem aproveitado a vida, né? E o tempo? A gente vai agora com a bela mensagem do Pense Nisso.
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0: poço. Narra uma lenda chinesa que no fundo de um poço pequeno, mas muito fundo, vivia um sapo. O que ele sabia do mundo era o poço e o pedaço de céu que conseguia ver pela abertura bem no alto. Certo dia, um outro sapo se abeirou da boca do poço. "Por que não desce e vem brincar comigo? É divertido aqui", convidou o sapo lá embaixo. "O que tem aí?", perguntou o de cima. "Tudo. Água, correntes subterrâneas, estrelas, a luz e até objetos voadores que vêm do céu." O sapo da terra suspirou. "Amigo, você não sabe nada. Você não tem ideia do que é o mundo." O sapo do poço não gostou daquela observação. "Quer dizer que existe um mundo maior do que o meu? Aqui vemos, sentimos e temos tudo que existe no mundo." "Aí é que você se engana", falou o outro. "Você só está vendo o mundo a partir da abertura do poço. O mundo aqui fora é enorme." O sapo do poço ficou muito chateado e foi perguntar a seu pai se aquilo tudo era verdade. Haveria um mundo maior lá em cima? O pai confirmou: "Sim, havia um outro mundo, com muito mais estrelas do que se podia ver dali de baixo." "Por que nunca me disse?", perguntou o sapinho desapontado. "Para quê? O seu destino é aqui embaixo, neste poço. Não há como sair." "Eu posso? Eu consigo sair", falou o sapinho. E pulou, e saltou, se esforçou. O poço era muito fundo, a terra longe demais, e ele foi se cansando. "Não adianta, filho", tornou o pai a dizer. "Eu tentei a vida toda. Seus avós fizeram o mesmo. Esqueça o mundo lá em cima. Contente-se com o que tem ou vai viver sempre infeliz." "Mas eu quero sair. Eu quero ver o mundo lá fora", chorava o filhote. E passou o resto da vida tentando escapar do poço escuro e frio. O grande mundo lá em cima era o seu sonho. Um pobre camponês de apenas 8 anos de idade não se cansava de ouvir esta lenda dos lábios de seu pai. Vivendo a época da Revolução Cultural na China de Mao Tse-tung, o menino passava fome, frio e toda sorte de privações. "Pai, estamos em um poço?", perguntava. "Depende do ponto de vista", respondia o pai. Mais de uma vez o garoto se sentia como sapo no poço, sem saída. Mas ele enviava mensagens aos espíritos. Pedia vida longa e felicidade para sua mãe. Pedia pela saúde de seu pai, mas, mais que tudo, ele pedia para sair do poço escuro e profundo. Ele sonhava com coisas lindas que não possuía. Pedia comida para sua família. Pedia que o tirassem do poço para que ele pudesse ajudar seus pais e irmãos. Ele pedia e sonhava. E deixava sua imaginação o levar para bem longe. Um dia, a possibilidade mais remota mudou de modo total o curso da sua vida. Ele foi escolhido entre centenas de camponeses e foi fazer parte de algumas das maiores companhias de balé do mundo. Um dia, ele se tornaria amigo do presidente e da primeira-dama, de astros do cinema e das pessoas mais influentes dos Estados Unidos. Seria uma estrela. O último bailarino de Mao Tse-tung. Li Kun-shin saiu do poço. Nunca deixe de sonhar. Nunca abandone seus ideais. Mantenha aquecido seu coração e viva as suas esperanças. O amanhã é sempre um dia a ser conquistado. Pense nisso. Mas pense agora. Chegamos assim ao final de mais um Pense Nisso. 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
1: E a música da vida de hoje é com Tim Maia, Azul da Cor do Mar.

0: De Tim Maia com a música da vida de hoje, Azul da Cor do Mar. Seguimos juntos agora na hora do almoço, seu melhor acompanhamento.
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0: Entrando no ar mais uma edição do Na Hora do Almoço, em Campo Grande, agora 18 graus. Umidade relativa do ar está em 75% e temos alerta amarelo para tempestade na tarde de terça-feira.
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0: Abrindo com The Cordis, Everybody's Got to Learn Sometime.

0: Gal Costa, Caetano Veloso, com Sorte, música linda. Nós temos agora informações do trânsito. Falamos com Vivian Krajewski, que vamos saber como é que estão as ruas de Campo Grande.
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0: Olá, Vivian, bom começo de tarde para você.
2: Oi, Vera, boa tarde para você também, uma ótima tarde a todos. Olha, o ponto que mais inspira a atenção nesse momento é a Avenida Afonso Pena com a Avenida Calógeras. E na Avenida Afonso Pena, a gente observa que no sentido bairro é que o fluxo está maior. Então, para você que está aí se direcionando aos bairros, a melhor rota alternativa neste momento seria pela Avenida Mato Grosso, que está fluindo melhor, e também na Avenida Fernando Corrêa da Costa. A 26 de agosto, tá? Agora com alto fluxo, ali no cruzamento com a 14 de julho. Para você que está aí nos altos da Avenida Afonso Pena, é bom evitar rotas como a Rua Bahia, que está com muito trânsito neste momento, e tem um trânsito pesado também ali na Antônio Maria Coelho, perto da Ceará. Vera.
0: Ok, Vivian, obrigada.

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Rita Coolidge aqui na nossa programação com o sucesso de I'd Rather Live While I'm in Love. Daqui a pouco a gente volta com Johnny Rivers, tem Gilbert O'Sullivan e muito mais aqui na nossa programação do seu melhor acompanhamento.

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Cry for Help, do britânico Rick Astley, aqui na nossa programação, música de 1991. Vamos pro nosso break, já já a gente volta com Black, tem Marisa Monte e muito mais aqui na nossa programação.

0: os irmãos Gibi de Someone Belonging to Someone. Agora nós temos informação por aqui. Mais uma edição do Morena News, o nosso começo de tarde. Voltamos a falar com Vivian Krajewski.
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0: Olá, Vivian, boa tarde para você novamente.
2: Oi, Vera, boa tarde para você mais uma vez e para todos. A Defesa Civil de Campo Grande emitiu um alerta amarelo para risco de chuvas intensas na capital. O aviso chegou hoje pela manhã e segue até quinta-feira. Segundo o IMET, estão previstas pancadas de chuva com ventos fortes, podendo provocar alagamentos, queda de galhos de árvores, descargas elétricas e até interrupções no fornecimento de energia. A orientação é para que a população evite áreas alagadas e procure abrigo seguro durante as tempestades, longe de árvores e redes elétricas. Em caso de emergência, a Defesa Civil pode ser acionada pelo telefone 199. Já você acompanha mais informações no Morena News.
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Knocking on Heaven's Door, nessa versão de Randy Crawford aqui na programação do Na Hora do Almoço. 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

com Cherish aqui na nossa programação, indo para a nossa última música do Na Hora do Almoço e te desejando uma excelente tarde aí de frio de terça-feira. Bom também para tomar aquele cafezinho, né? Já já na programação tem a Hora do Café com Júlia Arruda e em instantes ele está por aqui no Sequência de Classe. A última, Eros Ramazzotti com Più Bella Cosa. Cuide-se e até amanhã.

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1: Olá, muito boa tarde. Hoje é terça-feira, dia 19 de maio de 2026. Estou chegando para ficar na sua agradável companhia a tarde toda, né? Dá até às 5h30. Vamos até às 4 com o Sequência de Classe, quando vamos fazer aquela pausa para um cafezinho especial. E nesses dias, com um clima mais frio, esse café vai muito bem, não é mesmo? Como é que tá a sua terça-feira aí? Depois da ótima companhia da Vera Loyo, vamos juntos. O nosso Sequência de Classe já está no ar. A primeira do Sequência de hoje, Lenny Kravitz com It Ain't Over Till It's Over.

107.1 Morena FM Easy para ouvir e sentir Miles Smith com solo. Para fechar o primeiro bloco do nosso Sequência de Classe, começamos muito bem, né? Jota Quest, Palavras de um Futuro Bom. E Lenny Kravitz foi a primeira atração do nosso Sequência de hoje. 999-410-107. Será um prazer bater um papo com você nesta tarde de terça-feira, 19 de maio. Está em casa? No trabalho? Onde quer que esteja, seja muito bem-vindo à programação da Morena FM.

0: Morena FM, 2 horas e 15 minutos.
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Prazer em ouvir rádio 14 bis com Planeta Sonho. Ouvimos também neste bloco Miley Cyrus com Flowers e Sting foi a primeira. Vamos juntos nessa super tarde de terça-feira, 19 de maio, construindo tardes interativas, informativas e musicais aqui na Morena FM. E aí, quais são as expectativas para essa terça-feira? Desejo que a sua tarde seja agradabilíssima, maravilhosa. Você possa ter harmonia, saúde, paz. Tudo que você for empreender será com muito êxito. Você obtenha sucesso. Já volto com mais sucessos para você. E na sequência tem David Bowie. Essa linda canção. As the World Falls Down. Aqui na programação do Sequência para você. Já, já.

0: Morena FM, 2:30.
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Esse é o Bom Baiano Gilberto Gil com Andar com Fé. Importante, né? Acreditar em tudo que você for fazer, tudo que você planejar. Acreditar que vai dar certo já é meio caminho andado, né? Feels Like I'm Falling in Love com Coldplay e David Bowie. Essa foi pra Graziella Galhardo. Graziella Galhardo, que é fã do David Bowie, sempre curte essa canção. Tá lá em Santa Catarina, curtindo a nossa programação nesta terça-feira, dia 19 de maio. Vamos juntos até às 5h30, já já às 4h. Faremos uma pausa para aquele café muito especial. Mas veja a hora, viu?

0: Morena FM, agora 15 para as 3.
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107.1, Morena FM Easy, despertando emoções, revivendo sensações conectadas com a melhor música. Como é bom, músicas que nos remetem a momentos especiais, como essa da Nelly Furtado. Fechando mais uma hora da nossa programação com All Good Things, Pintura Íntima, voz marcante da Paula Toller no Kid Abelha. Limol e também The Arkies foram atrações para você aqui no nosso Sequência de Classe. Um abraço pessoal que está no trabalho curtindo a nossa programação, o Bolívar, o Leandro, o Neoclides, sempre conectados com a Morena FM, muito grato por sua audiência aí no trabalho. Genivaldo Silva também, sempre participando com a gente, obrigado por sua audiência. 999410107, está faltando você. Está em casa, está no trabalho, onde é que você está? Faça sua sugestão musical, manda o seu alô, o seu recado. 999410107.

0: Morning FM, 3:02.
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Uma parceria de muito sucesso da Marina Lima com Antônio Cícero, que é irmão dela. Essa música é um grande sucesso dos anos 80. A música Fugaz. Ouvimos também Dire Straits com Sultans of Swing. É o nosso sequência de classe. Que prazer, que satisfação, que privilégio ter a sua companhia. 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Já tem mais sucessos na programação, eu volto com o Peter Tosh.

0: Morning FM, 3:16.
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Classe Ideologia. Ouvimos Level 42 com Something About You e também Peter Tosh. Até as 4 tem o nosso Sequência de Classe. Fique ligado, já já tem mais uma edição do Morena News para você ficar bem informado.

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0: É hora de atualizar as informações. Ao vivo em nossos estúdios, a nossa repórter Alexia Schumacher. Oi, Alexia, boa tarde.
2: Olá, boa tarde para você, Júlio. Boa tarde a todos que nos acompanham. A Universidade Estadual de Mato Grosso do Sul abriu inscrições para as provas online de proficiência em leitura de língua estrangeira. O processo é voltado para o público geral, pós-graduandos e candidatos às seleções acadêmicas. O Núcleo de Ensino de Línguas vai aplicar os exames de inglês, espanhol, francês e português para estrangeiros entre os dias.

0: 15 e 16 de junho. As inscrições vão até o dia 1º de junho e devem ser feitas pelo e-mail neoproficiencia@umes.br. A taxa é de R$ 135 por idioma. As provas serão feitas por computador, com monitoramento online, e vão avaliar a compreensão de textos acadêmicos. O candidato aprovado recebe um atestado de proficiência com validade de 2 anos. O edital completo está disponível no primeirapagina.com.br/ms. Volto daqui a pouco.
1: Muito obrigado pelas informações, Alexia. Até já.
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Acertado Phil Collins, finalzinho dos anos 80, 1988, quando ele lança Two Hearts, um grande sucesso que atingiu o topo da Billboard Hot 100. E essa música foi tema do filme Buster, no qual o Phil Collins também atuou, não é mesmo? Então, além de ser instrumentista, multi-instrumentista, na verdade, intérprete, compositor, também era ator, o Phil Collins. Maravilha, né? Ouvimos também neste bloco Robin Gibb com Juliet e Elton John abriu este penúltimo bloco do nosso Sequência desta terça-feira. Já já o Paulo Vaz traz a história de um sucesso que você não esquece.

0: Morena FM, 15 para as 4.
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5: 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Olá, eu começo essa edição do Sucesso que Você Não Esquece de hoje dando um abraço muito especial à nossa fã Juliana Guedes Urquiza Vitanino. A Juliana quer saber a história de um grande sucesso da década de 80, Every Time You Go Away, com Paul Young. Essa canção tem seu início em 1980, quando Daryl Hall compôs e gravou com a dupla Daryl Hall and John Oates, mas a música não resultou em sucesso. No final do ano de 1984, o cantor britânico Paul Young gravou a canção sem muitas pretensões. E o que aconteceu? Aconteceu o sucesso. E sabe, Juliana, no dia 27 de julho, a música chegou ao número 1 do Top 100 da Billboard. No ano seguinte, em 1986, Every Time You Go Away ganhou o Brit Awards com a canção e videoclipe do ano. Coisas assim sempre acontecem no mundo da música. Canções que se pensava não ter o DNA do sucesso viram clássicos. Já contamos aqui no Sucesso que Você Não Esquece várias histórias de músicas que foram subestimadas e que surpreenderam pelo seu sucesso. No Brasil, a música se tornou um grande clássico, graças, em parte, por ser a trilha sonora da novela A Gata Comeu, da Rede Globo. No Sucesso que Você Não Esquece, de 1985, a pedido da fã Juliana Guedes, Every Time You Go Away, com Paul Young.

0: Por enquanto é isso, pessoal. Reforço o convite para a próxima edição do Sucesso Que Você Não Esquece. Um grande abraço, tchau.
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0: Radioactive com Imagine Dragons para fechar a nossa sequência desta terça-feira, 19 de maio. Ouvimos Titãs, Não Vou Me Adaptar. E no sucesso que você não esquece, a história da música do Paul Young, Every Time You Go Away. Gravada primeiramente pelo Daryl Hall e John Oates. Um grande sucesso. Falando em sucesso, amanhã às 2 da tarde, tem esse campeão de audiência que é o nosso sequência de classe aqui na Morena FM a partir das 2. Mas agora, acabou.
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0: Vamos juntos tomar aquele cafezinho delicioso, curtir a melhor playlist musical. Boas histórias, que bom ter a sua companhia. O nosso A Hora do Café desta terça-feira está chegando.
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0: A primeira da Hora do Café de hoje, o Brian Ferry com Slave to Love.

gostoso. A gente termina o primeiro bloco do nosso A Hora do Café e esse clima está convidativo para um cafezinho, aquele bate-papo acolhedor em casa com a família ou no trabalho com os colegas, fazendo aquela pausa especial para retomar o fôlego e concluir mais um dia de trabalho nesta terça-feira. Ouvimos ainda o Lulu Santos, De Repente Califórnia, Toto Africa e Brian Ferry também foi atração no nosso A Hora do Café. Vamos juntos até às 5h30, tomando um cafezinho delicioso na melhor companhia e a melhor playlist musical? Já já eu trago para você o nosso destaque, tem a música do dia.

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0: A nossa música do dia é uma balada de rock melancólico sobre luto, perda e a busca por resiliência. A letra aborda a tentativa de seguir em frente e encontrar um mundo comum e normal após uma grande ausência ou momento difícil. O nosso destaque é a nossa música do dia de 1993, Duran Duran com Ordinary World.

0: A sua dose de sabor, energia e boa música está no ar. O nosso Hora do Café nesta terça-feira. Fechamos mais um bloco com a Taylor Swift, The Fate of Ophelia, Girl You Be a Woman Soon com Urge Overkill e Duran Duran foi o nosso destaque, a nossa música do dia. Quem está conectado com a nossa programação é o Júlio César, curtindo a nossa programação da Morena FM, só música boa, né, Júlio? Isso aí, a nossa tarde de terça-feira fica ainda mais agradável com essa trilha sonora aqui da Morena FM. E você, o que faz nessa tarde de terça-feira? Conta aí pra gente. 999-410-107. Já já tem mais uma edição do Morena News pra você. 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
0: É hora de atualizar as informações com a nossa repórter Alexia Schumacher mais uma vez. Boa tarde, Alexia.
2: Boa tarde mais uma vez a você e a todos. Meu recado agora é com os motoristas. A AGETRAN preparou um cronograma de interdições para esta semana e a orientação é redobrar o cuidado nas ruas. Tudo começa hoje com o fechamento da rua Ciro Macuco, das 5 da tarde às 10 da noite para a feira cultural. A alternativa é seguir pela rua Marechal Câmara. Amanhã, quarta-feira, duas regiões ganham bloqueios. O primeiro na rua Santino Delfino Sanches, que ficará fechada em tempo integral até domingo para o mutirão solidário. O segundo bloqueio é na rua Naviraí, das 8 da manhã ao meio-dia, por conta do gabinete no bairro. Na sequência, de quinta-feira até sábado, a rua Acrópolis será interditada das 7 da noite à meia-noite para um evento religioso. E para fechar a semana, na sexta-feira, dia 22, outro evento religioso bloqueia a rua Madre Cristina, das 6 da tarde às 10:30 da noite. Para evitar atrasos, a AGETRAN orienta a utilizar rotas alternativas e dirigir com atenção. Daqui a pouquinho tem informações do trânsito em tempo real e às 5:30, muito, muito mais conteúdo no Happy Hour. Até lá!
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Os vocais do Morten Harket, da banda norueguesa do A-ha, Stay on These Roads. Fechando o penúltimo bloco da hora 4 da nossa programação, ouvimos ainda Metallica, Nothing Else Matters, grande sucesso, esse rock ballad pra gente curtir aqui na programação da Hora do Café. Já já eu trago pra vocês Scorpions, nesse ritmo, né, do rock ballad, que é uma delícia nessa tarde de terça-feira. Temperatura em declínio, nossa capital Campo Grande.

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4: E este é o Som da Viagem.
5: No Canadá, com conforto e elegância, o Rock Mountaineer percorre roteiros incríveis com paisagens de tirar o fôlego. Florestas, desertos, montanhas nevadas, rios e lagos que mais parecem pinturas. Podem ser admirados desde o conforto dos assentos.
4: Nas paradas Banff, Lake Louise, Jasper e Kamloops, tem se esperado encontro com os tradicionais souvenirs.
5: Nos Estados Unidos, a Grand Canyon Railway parte de Williams, no estado do Arizona, para uma viagem pelo deserto e pelo tempo, até o imponente Grand Canyon.
4: O entretenimento ao estilo do Velho Oeste, com música e cowboys a bordo, garante a diversão.
5: Mais próximo, no Peru, a Peru Rail disponibiliza rotas com muito conforto, sofisticação, experiências únicas e belas paisagens, sempre acompanhadas pela sofisticada culinária peruana, enquanto o trem se desloca entre Cusco e Puno, explorando maravilhas naturais e civilizações antigas.
4: Na Argentina, o trem do fim do mundo parte de Ushuaia e desliza pelo Parque Nacional Tierra del Fuego, no ritmo para admirar a maravilhosa Patagônia.
5: Moderno e confortável, mantém o charme das locomotivas a vapor. No verão, é acompanhado pela vegetação e flores típicas. E no inverno, a neve faz de vales e montanhas um cenário perfeito.
4: Ainda na Argentina, o trem de Las Nubes, ou trem às nuvens, parte de Salta em direção aos Andes, alcançando 4.220 metros de altitude. Isso mesmo, o trajeto é muito alto e encanta com a vastidão da cordilheira, paisagens desérticas e imponentes obras de engenharia do século passado.
5: No Brasil, na Europa, Ásia, África, tem outros bem legais, mas ficarão para outro episódio. Quer saber mais? Acesse nosso Instagram e canal YouTube. Enquanto isso, aproveite o seu dia, faça valer a pena.
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0: 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She's Beautiful com W. Fechamos mais uma hora da nossa programação. Ouvimos também Scorpions com Under the Same Sun. 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Já já tem música e vinho em nossa programação. 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
2: O Música e Vinho de hoje desembarca na terra de Romeu e Julieta. A terra também dos vinhos Valpolicellas e Amarones. Dos vinhos italianos do Vêneto, que são um assemblage entre três uvas, a Corvina, Molinara e a Rondinella. Já falamos várias vezes sobre essa composição aqui no Música e Vinho. E na busca por vinhos diferentes, encontrei o Gema Corvina Veronese. Um vinho da Agricola Cesari, que é feito 100% só com a uva Corvina. Difícil, eu ainda não tinha provado esta uva sozinha. A uva é mais uma de coloração intensa, quase negra, que eu já falei aqui no Música e Vinho. E o nome vem das penas dos pássaros negros, os corvos. Uma uva de coloração bem escura e intensa, com aromas de cereja e um toque amendoado. É uma uva autóctone do Vêneto, mais especificamente dos arredores de Verona. Por isso, é também conhecida como Corvina Veronese. Produz vinhos tânicos bem estruturados e elegantes e com aromas marcados de couro, chocolate, amêndoas, cereja e café torrado. Como o vinho de Gema Corvina Veronese que degustei da vinícola que foi estabelecida em 1936. Um super vinho com 18 meses de carvalho francês e parte em carvalho esloveno, mais um ano de garrafa. Daqueles vinhos grandes, corpo, cheio na boca, complexos aromas, suave no paladar e boa persistência. Corvina é a uva principal dos Valpolicellas. Quase sempre é utilizado mais ou menos 70% só da uva Corvina. Então, um vinho 100% dessa uva não poderia ser ruim. Para acompanhar massas polentas, queijos maduros, caça, embutidos fortes. Mais um novo vinho para sua lista, Gema Corvina Veronese, do produtor Cesari. Lembre-se sempre de manter a moderação e, se beber, não dirija. Nesta tarde, vamos ouvir com Katy Perry, Firework.

bloco do nosso A Hora do Café, saideira. Ouvimos também neste bloco Daft Punk com Get Lucky. Ouvimos também mais sucessos em nossa programação e já já a partir das 5h30 tem Happy Hour. Músicas e informações no seu finalzinho de tarde e início de noite. Aqui no Complexo Morena de Comunicação, temperatura na casa dos 17 graus. Mais uma tarde e noite fria, né? Aqui em nossa Campo Grande. Para você que estava no trânsito, fique atento, já já tem atualizações para você.

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0: Direto das ruas de Campo Grande, a nossa repórter Alexia Schumacher atualiza as informações. Oi, Alexia.
2: Boa tarde, Júlio e ouvintes. O ponto mais pesado de tráfego agora na capital está lá na Ernesto Geisel. A lentidão em razão de um acidente que aconteceu há pouco entre, próximo ali à Polícia do Exército e o acesso à Avenida Manuel da Costa Lima. Também tem trânsito bastante congestionado e alguns engarrafamentos na Avenida Costa e Silva, próximo ao FMS, e tem trânsito parado na Avenida Fernando Corrêa da Costa com a Calógeras. Muito fluxo nesse momento. Motorista também encontra o trânsito intenso na Eduardo Elias Aran. O ponto de atenção está na área central. Tem rotas alternativas também. Na Rua Brilhante, Avenida Bandeirantes e a Marechal Deodoro, para escapar desses trechos mais travados que acabei de informar. Daqui a pouquinho eu volto com mais informações do trânsito, Júlio.
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Esse é o grande Javan com Acelerou. Estamos encerrando mais uma edição do nosso A Hora do Café. Ouvimos também Doobie Brothers com Listen to the Music. Valeu, valeu demais por sua audiência, companhia, interatividade nesta tarde de terça-feira, 19 de maio, no Sequência de Classe e também agora no nosso A Hora do Café. Já já tem Edgar Scaff para comandar o nosso finalzinho de tarde, início de noite, tem Happy Hour, comunicação notável de sempre. A gente se encontra amanhã a partir das 14h. Ótimo finalzinho de tarde, excelente noite para você de terça-feira. Minha última de hoje, Thompson Twins com Hold Me Now. Tchau, tchau.

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1: Muito bem, estamos chegando. É terça-feira, 19 de maio de 2026. Happy Hour no ar a partir de agora. 5 horas e 31 minutos. Bom final de tarde para você que vai curtindo a gente. É terça-feira, 19 de maio, temperatura em declínio. Estamos agora com 16 graus na nossa Campo Grande. E olha os nossos destaques de hoje. Inmet emite alerta para tempestade com chuva e vento intenso em Mato Grosso do Sul. Brian May, do Queen, lança solo épico para a trilha de He-Man, Masters of the Universe, né? Os mestres do universo. Deputados aprovam um projeto que cria 150 cargos no Tribunal de Justiça de Mato Grosso do Sul. OMS declara emergência global de saúde após avanço de surto de ebola. Universidade abre inscrições para provas online de proficiência em línguas estrangeiras. Michael Bublé mergulha no country agora e surpreende fãs. Tem mais, hein? Você vai ficar por dentro dos indicadores econômicos, esporte, o trânsito da nossa Campo Grande, já nesse final de tarde, início de noite. E a gente segue também com as melhores músicas em 107,1 pelo aplicativo, pelas plataformas onde você pode ouvir a Morena FM.

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0: The Bolshoi, Sunday Morning, uma banda inglesa, fundada em 1983, em 86, eles fizeram esse único sucesso chamado Sunday Morning, que você ouviu aqui na programação, legal demais, show de bola, mas infelizmente aí tiveram umas tretas, né, os componentes desta banda, e a banda terminou logo em 1988, quer dizer, só fizeram esse grande sucesso, The Bolshoi. Bolshoi, que é o grande balé russo, né? Pois é. E Bolshoi em russo é grande, então grande balé. Tem mais de 260 anos o balé Bolshoi lá da Rússia. Muito bem, tá na hora de informações, né? Vamos lá. Olha, as exportações de produtos industriais de Mato Grosso do Sul cresceram 12% em abril, faturando mais de 660 milhões de dólares. Segundo o Observatório da Indústria da Fiemes, este é o melhor resultado para o mês em toda a série histórica. Olha, de janeiro a abril, a receita já soma 2 bilhões 410 milhões de dólares, impulsionada principalmente pelos setores de celulose e papel e pelo complexo frigorífico, que lideram as vendas. Juntos, os industrializados representaram 60% de tudo o que o estado exportou em abril, tendo, claro, a China e os Estados Unidos como os principais compradores. 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

0: sensacional clássico de Luiz Gonzaga Júnior, ou mais conhecido por Gonzaguinha. Pois é, lindo Lago do Amor. Ele faleceu muito cedo, né, com 45 anos, lá em abril de 1991, numa entre as cidades de Renascença e Marmeleiro, no estado do Paraná. Ele sofreu um trágico acidente automobilístico e veio a falecer. Pois é, esse é o Luiz Gonzaga Júnior, filho do Gonzagão. É, eles também tiveram muito problema na época aí, o pai, filho, eles souberam se reconciliar na realidade, porque a mãe do Gonzaguinha morreu muito cedo. Eles só vieram se reconciliar depois de adultos, inclusive fizeram até turnê juntos, né? E foi muito legal, muito bacana. Olha, jogos de hoje pela Conmebol Libertadores 2026. Daqui a pouco, às 6 da tarde, daqui a um minuto, Coquimbo Unido joga com o Tolima, Rosário Central com Universidade Central, Fluminense contra o Bolívar, tudo às 18 horas. Mas às 20 horas tem Santa Fé e Platense, Always Ready e Mirassol e Boca Juniors junto com o Cruzeiro, hein? Boca Juniors e Cruzeiro, às 8:30 da noite, horário aqui de Mato Grosso do Sul. E também tem Independiente del Valle e Libertad às 22 horas. Essa é a Conmebol, né? Maravilha. Bom, a gente segue aí com mais informações. Vamos falar do tempo, né? Previsão. Chegou o momento da previsão do tempo para você que está aí curtindo. Esse tempo que a gente não sabe o que vai acontecer, realmente está bem diferente, está bem variado. Esse tempo aqui em Mato Grosso do Sul e em algumas partes do Brasil. O INMET emitiu um alerta amarelo de tempestade válido até amanhã, né? Amanhã é quarta-feira. Até amanhã de quinta-feira, hein? Até amanhã de quinta-feira, o período da manhã matutino de quinta-feira. Há previsão de chuva forte, ventos de até 60 km por hora e risco de granizo para Campo Grande e grande parte do estado. Bom, tanto nesta quarta-feira quanto na quinta, o tempo segue instável e abafado, com pancadas de chuva a qualquer hora do dia. A recomendação é redobrar o cuidado no trânsito, principalmente evitar áreas alagadas, não estacionar perto de árvores ou placas de propaganda, por exemplo, né? É isso. A gente volta após um breve intervalo, 6 horas em ponto.
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Wanted Love. Agora são 6:15. Bom início de noite para você. Muito obrigado pela audiência, pelas mensagens no nosso WhatsApp 999410107. Olha, a Comissão de Constituição e Justiça da Câmara retoma nesta terça-feira, retomou, né? A análise da proposta que reduz a maioridade penal de 18 para 16 anos em casos de crimes gravíssimos. O relator, deputado Coronel Assis, defende a medida com base em pesquisas que apontam que 90% dos brasileiros são favoráveis à mudança. Já a oposição, representada por juristas e defensores dos direitos humanos, critica a proposta, classificando-a como um retrocesso que fere o Estatuto da Criança e do Adolescente e, se aprovado na CCJ, o texto segue para uma comissão especial.

0: nos anos 80 e também nos anos 90, Information Society, Sleeping Away, agora 6:33. E olha, o mundo voltou a ligar o sinal de alerta para o Ebola. A Organização Mundial da Saúde convocou uma reunião de emergência nesta terça-feira para discutir o avanço da doença lá na África. O surto atual já soma mais de 500 casos suspeitos e 131 mortes na República Democrática do Congo. Uganda também registrou casos, incluindo uma morte. A OMS classificou a situação como emergência de saúde pública internacional, o nível mais alto de alerta da organização. O diretor-geral, né, da organização, Tedros Adhanom, disse estar preocupado com a velocidade e a dimensão do surto. Vamos lá, tá na hora de mais informações, porque agora nós temos aí os nossos indicadores econômicos.
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0: Pois é, o mercado financeiro reagiu nesta terça-feira ao cenário político e global no Brasil. O presidente Lula ampliou a vantagem sobre o senador Bolsonaro, Flávio Bolsonaro, em nova pesquisa Atlas Intel. Após polêmicas envolvendo o parlamentar, o avanço petista aumenta a percepção de continuidade do governo. No exterior, o petróleo operou misto, né? Após Donald Trump dar aí um prazo para o Irã apresentar propostas de paz, mantendo o Brent cotado na casa dos $111. O Ibovespa encerrou a sessão desta terça-feira em queda de 1,52% aos 174.279 pontos. É o menor patamar desde 22 de janeiro, que foi 175.589 pontos. O euro avançou 0,45%, ficou a 5,85 para a venda, e o dólar teve alta de 0,85%, cotado a R$ 5,04.
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0: Capital Inicial, música urbana, um dos primeiros grandes sucessos aí do Capital Inicial. Agora 6 horas e 47 minutos, atenção aposentados e pensionistas do INSS. Vocês precisam ficar atentos pelo seguinte: começa a valer nesta terça-feira as novas regras para o empréstimo consignado. A principal mudança é a obrigação da biometria facial para confirmar a contratação do crédito pelo aplicativo ou site Meu INSS. O governo diz que a medida busca reduzir fraudes e dar mais segurança aos beneficiários. Outra alteração é a redução do limite de comprometimento da renda, que cai de 45% para 40% do benefício. Já o prazo de pagamento aumenta e pode chegar a 108 parcelas, o equivalente a 9 anos. O INSS informou que o segurado terá até 5 dias para validar o contrato por preenchimento facial. Por reconhecimento facial. Vamos com cerveja para descontrair.
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2: Hoje é dia de falar da Dogma Felix Culpa. É uma cerveja do estilo Goals, que tem como principal característica a percepção das notas salgadas. O que diferencia ela ainda mais é a adição de suco de mirtilo, aquela frutinha bem ácida que dá uma coloração muito bonita para a cerveja. A cerveja tem a característica de ter acidez, uma nota de sal, pela adição de sal orgânico, e a nota da fruta, bem evidente, que traz uma característica muito marcante para a cerveja. A sua carbonatação também é uma carbonatação mais alta, e ela lembra em algumas características até alguns espumantes. A Felix Culpa realmente é uma cerveja muito fora do padrão tradicional daquela cerveja que nós conhecemos, né? Se alguém, algum degustador mais desavisado, fosse tomar a cerveja e alguém dissesse para ele que era um frisante, possivelmente ele acreditaria. E aí, gostou do nosso programa de hoje? Nós vamos ficando por aqui. 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

0: aquela viagem lá em 1983 com a banda Brilho, Noite do Prazer. 5 minutos para as 7 horas. Olha, os deputados estaduais aprovaram por unanimidade nesta terça-feira a criação de 150 cargos efetivos de analista judiciário para o Tribunal de Justiça aqui de Mato Grosso do Sul. A proposta do TJMS visa atender ao aumento da demanda processual e garantir maior eficiência no atendimento à população, já que o estado iniciou no ano passado com mais de 770 mil processos em tramitação. Segundo o tribunal, o preenchimento dessas vagas na secretaria e nas comarcas do estado será feito de forma gradual, conforme a disponibilidade orçamentária. Vamos conhecer agora o clássico do ouvinte?
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0: 7h14, Lisa Stansfield e Kool & The Gang, Too Hot. Legal, hein? Muito bem. A música é do Kool & The Gang, a Lisa Stansfield fez uma participação aí nesta nova versão da música. Ficou muito bacana. Olha, quem cresceu entre desenhos dos anos 80, hinos do Queen, ganhou uma combinação pra lá de nostálgica. Brian May foi confirmado na trilha sonora do novo Masters of the Universe, adaptação live action do universo de He-Man. É, é isso mesmo. O guitarrista vai trabalhar ao lado da equipe musical do filme, que promete uma pegada mais épica e cinematográfica. A escolha de Brian May chamou atenção justamente pelo estilo grandioso que ele consagrou com o Queen. O longa também tem Jared Leto como o Skeletor, né? Um dos vilões mais icônicos dos desenhos dos anos 80. E uma curiosidade, a guitarra Red Special, usada por Brian May desde o início do Queen, foi construída pelo próprio músico com o pai dele, usando madeira de uma antiga lareira. Olha aí. Boa. Bom, voltamos após o intervalo rápido aí, já de volta.
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Clássico do Liverpool Express, You Are My Love. Agora 7h25, tá na hora de fechar o nosso rap desta terça-feira, mas amanhã, dia 20 de maio, quarta-feira, de volta às 17h30, aqui comigo, Edgar Scaffi, pelas ondas digitais 107,1. Fique bem, tenha uma excelente noite de terça e amanhã a gente se fala então, certo? Vou deixando aí. Fast Car com Trace Chapman. Vem aí, clássicos da Morena, Val Barbosa, na comunicação. Tchau.

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0: 19 de maio. Estamos juntos a partir de agora com Clássicos da Morena FM. Às 22 horas tem o Easy Night. Ficaremos juntinhos até a meia-noite com as melhores músicas aqui na sua Rádio Easy. Temperatura em Campo Grande agora. Nesse momento, 16 graus é a temperatura, umidade relativa do ar, 86%. Eu quero convidar você que tá aí, você mesmo, que estava na companhia do Edgar Scaff aqui no Happy Hour, pra gente seguir juntos agora nessa viagem incrível. Vamos fazer uma viagem ao passado, trazendo os grandes sucessos, aquela música assim, que você arrepia, que lembra de bons momentos, aquela música que vai buscar aí boas lembranças na sua memória. Essas são aqui da playlist da sua Morena FM a partir de agora no Clássicos da Morena FM. Então, aumente o seu volume, prepare-se, que a nossa viagem está começando agora.
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0: A primeira parada é no ano de 1992, do duo Roxette e a música Queen of Rain. Agora são 7h32. Uma excelente noite de terça-feira para você.